0: a certeza inequívoca de que essas construções fossem acessíveis e as pessoas com deficiência, no caso das moradias verticais, nos prédios, pudessem ter ali os primeiros andares, os térreos, priorização das pessoas com deficiência.
1: O direito à moradia é um direito social assegurado pela Constituição Federal e pela Declaração Universal dos Direitos Humanos da ONU, que abrange diversos fatores, como habitabilidade, acessibilidade, localização adequada, infraestrutura, dentre outros. Agora, o projeto que sugere moradias extras para pessoas com deficiência em caso de alta demanda em programas habitacionais segue para a Comissão de Constituição e Justiça. Da Rádio Câmara de Brasília, Sofia Peçanha.
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3: Votação.
2: Fernanda Melchiona, do PSOL do Rio Grande do Sul, critica parte da oposição por obstruir a votação do projeto que tipifica o crime de misoginia. A deputada considera que a medida é um instrumento de combate à violência e ao discurso de ódio contra as mulheres.
4: Fernanda Melchiona também cobra o avanço de outras pautas em tramitação no Congresso, como a instalação da CPMI sobre o Banco Master e a votação do projeto que prevê a redução da escala de trabalho. Para ela, essas propostas respondem a demandas relevantes da sociedade.
2: Ismael, do PL de Santa Catarina, manifesta preocupação com a proposta que cria o crime de misoginia. Na avaliação do deputado, a redação da proposta pode gerar interpretações amplas e afetar direitos como a liberdade de expressão religiosa, de consciência e de ensino.
4: Ismael defende, então, o fortalecimento das políticas de prevenção e enfrentamento à violência contra as mulheres, com ampliação da rede de acolhimento, capacitação de agentes públicos, produção de dados, apoio às vítimas e campanhas de conscientização.
2: Carla Dixon, do PL do Rio Grande do Norte, defende projeto que cria o auxílio financeiro mensal para mães atípicas. Na explicação da deputada, a medida oferece apoio financeiro às mães que deixam o trabalho para cuidar de filhos que exigem acompanhamento permanente.
4: Carla Dixon acrescenta que o benefício seria concedido independentemente do benefício de prestação continuada, o BPC. Para ela, a medida reconhece as dificuldades enfrentadas pelas famílias atípicas e amplia a rede de proteção a essas mães.
3: Transportes.
2: Carros com mais de 5 anos de fabricação poderão ser obrigados a passar por vistoria periódica. O repórter José Carlos Oliveira tem detalhes da proposta.
5: A Câmara dos Deputados analisa o projeto de lei que estabelece a vistoria veicular periódica para carros com mais de 5 anos de fabricação. Atualmente, essa vistoria é exigida apenas em ocasiões específicas, como durante a venda do veículo. A proposta consolida no Código de Trânsito Brasileiro várias regras que hoje estão dispersas em resoluções do CONTRAN, o Conselho Nacional de Trânsito. A vistoria passaria a integrar a verificação de itens de segurança com o controle de emissão de poluentes e ruídos. Também seria exigida em casos de recuperação de veículo roubado e suspeita de clonagem. A condução de veículos sem vistoria obrigatória ou com laudo de reprovação se tornaria infração grave na carteira de habilitação, com multa de R$ 195,00 e retenção do carro até a regularização. A proposta é do deputado Fausto Pinato, que rebate algumas críticas que o texto recebeu nas redes sociais.
6: Quando eu propus esse projeto, a intenção nunca foi onerar o cidadão mais pobre ou mais simples. O problema é que eu mexi numa ferida sem querer, né? Ter um comércio de autopeça de carros mais velhos nisso e mexeu com pessoas realmente que estão ligadas ao crime organizado, principalmente na questão de autopeça e roubo de veículos. Então eu queria dizer ao cidadão. Aquele cidadão mais pobre não onera nada.
5: A proposta de vistoria periódica para veículos com mais de 5 anos de fabricação foi aprovada na Comissão de Viação e Transporte, com ajustes feitos pelo relator deputado Cezinha de Madureira, do PSD de São Paulo. O texto está em análise agora na Comissão de Constituição e Justiça. Da Rádio Câmara de Brasília, José Carlos Oliveira.
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0: Justiça.
1: O projeto de Paulo Soares, do Podemos de São Paulo, endurece o combate à corrupção sistêmica. A proposta, segundo ele, prevê a responsabilização de agentes públicos e de pessoas envolvidas em esquemas de corrupção, com penas que podem chegar a 20 anos de prisão.
2: O parlamentar afirma que a iniciativa fortalece os mecanismos de transparência e fiscalização no poder público. Paulo Soares também defende a apuração de denúncias de corrupção e diz que pretende atuar no Congresso em defesa do combate aos desvios de recursos públicos.
1: Chico Alencar, do PSOL do Rio de Janeiro, sugere o endurecimento das regras sobre a guarda de dinheiro em espécie por agentes públicos. O deputado sustenta que valores elevados encontrados em operações policiais levantam suspeitas sobre a origem dos recursos.
2: Para Chico Alencar, a manutenção de grandes quantias de dinheiro em espécie, principalmente em períodos eleitorais, compromete a transparência da administração pública. Ele considera que a medida fortalece o combate à corrupção e aumenta a transparência na atuação de agentes públicos.
1: Otone de Paula, do PSD do Rio de Janeiro, defende as investigações sobre supostos recursos do Banco Master destinados ao financiamento de um filme sobre Jair Bolsonaro. Ele diz que é necessário esclarecer a origem, a destinação e a aplicação dos valores envolvidos.
2: Otone de Paula reforça que as investigações devem alcançar todos os agentes políticos, independentemente de posicionamento ideológico. Ele também manifesta confiança na condução do caso pelo ministro André Mendonça e defende a transparência na apuração dos fatos.
0: Segurança Pública.
1: Messias Donato, do União do Espírito Santo, defende o enquadramento das facções criminosas, como o PCC e o Comando Vermelho, como organizações terroristas, frente à decisão do governo estadunidense de sancionar cidadãos e empresas brasileiras ligadas a esses grupos.
2: Na opinião de Messias Donato, a medida é urgente para sufocar os negócios ilícitos dessas organizações no país. O congressista critica ainda a relutância do governo brasileiro em classificar como terrorismo as táticas de pânico e de submissão que esses grupos impõem à sociedade.
1: Termina agora o Jornal Câmara dos Deputados, produzido pela Rádio Câmara, com trabalhos técnicos de Everson Urani e apresentação de Val Monteiro e Márcio Aquilissardi. Uma boa noite para você.
2: Você fica com as notícias do Tribunal de Contas da União. Boa noite.
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1: Onda Livre, boa noite. A partir de agora tem eu, Thiago Marquezine.
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1: É, Noite da Onda que está no ar para você em 105,3. Vamos juntos até meia-noite com muito mais sucessos no seu rádio, com a melhor programação em 105,3. Você, claro, faz essa Noite da Onda ficar muito mais gostosa se estiver em companhia junto comigo por aqui na melhor programação, tá bom? Então fica comigo, essa Noite da Onda só tá começando com as melhores músicas.

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0: fechando nossa primeira sequência. Bora para um rápido intervalo. Volto já, rapidinho. 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
0: 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Com tudo, já estamos de volta e bora seguir por aqui. Solta aí, produção, essa é boa demais.

0: Fechando mais uma sequência, aquele intervalo rapidinho, já já tem muito mais aqui na sua Noite da Onda. 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
1: Onda Livre, boa noite. Por aqui segue Thiago Marquezine e vamos juntos até a meia-noite.
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1: Abrindo mais uma hora com as melhores músicas pra você. Essa é a sua Noite da Onda. Lembrando que a partir das 11 horas tem Onda Romântica. Bora que tem mais.

0: Pra fechar mais uma sequência esperta, aquele rápido break, você não tira o ouvido do rádio, não sai daí não.
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0: Onda Livre, boa noite. Tá na Onda, tá com tudo. Já estamos de volta, ó. Já tá seguindo Onda Livre no Instagram? Arroba Onda Livre FM, nós estamos no Insta, hein? Deixa o seu seguir por lá e o seu like no fanpage facebook.com/Onda Livre FM. Combinado? Bora com mais sucessos.

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0: fechando a noite da onda e logo após o intervalo tem o quê? Onda Romântica pra você.
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0: Onda Livre, boa noite. Por aqui segue Thiago Marquezine, vamos juntos até a meia-noite.
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0: Onda Romântica.
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0: Abrindo mais uma edição do nosso Onda Romântica por aqui. Bora falar de amor, bora mexer com o seu coração nessa noite gostosa que só tá começando.
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0: Fechando nossa primeira sequência com esse grande sucesso, o Onda Romântica volta já.
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1: Volta com mais músicas do Onda Romântica, seguindo em frente até a meia-noite. Tem mais músicas pra você.

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1: Onda Livre, boa noite, 11:44.

0: Atlântica. Um beijo carinhoso pra você, até amanhã.
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Onda Livre, meia-noite 24.

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2: Vamos juntos.
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0: 2h41. Bom dia.
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2: Os preços dos combustíveis recuaram em quase todo o território nacional durante o mês de junho, impulsionados por uma queda expressiva no valor do etanol. De acordo com o mais recente levantamento IPTL, o litro do biocombustível fechou o mês custando R$ 4,35 na média nacional, registrando baixas em 24 estados e no Distrito Federal, na comparação com maio. Analistas do setor explicam que o forte recuo do etanol está diretamente ligado ao cenário favorável de abastecimento no mercado interno. A combinação de uma safra recorde de cana-de-açúcar com um avanço acelerado na produção do etanol de milho aumentou consideravelmente a oferta do produto, tornando o biocombustível muito mais competitivo frente à gasolina e consolidando sua vantagem econômica e ecológica na hora de abastecer. Mas além do etanol, a gasolina e o diesel também acompanharam a tendência de queda na maior parte das bombas do país, aliviando o bolso dos motoristas. No mês passado, o litro da gasolina custou em média R$ 6,80. Já o preço médio do diesel e do diesel S10 ficaram em R$ 6,98 e R$ 7,22, respectivamente. A pesquisa detalha grandes diferenças regionais nos preços cobrados dos consumidores. Enquanto a região norte registrou as médias mais elevadas do país em todos os combustíveis, com Roraima liderando o ranking da gasolina mais cara, os menores valores foram localizados nos postos das regiões sul e sudeste. O estado de São Paulo ficou com o etanol mais barato do Brasil, comercializado a pouco mais de R$ 4,00 o litro, enquanto o Rio Grande do Sul apresentou a menor média para gasolina. Da Rádio 2, Milena Abreu.
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0: Livre, 3:08. Bom dia.
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2: Apesar do sobe e desce diário das cotações, que é normal, o preço do trigo se manteve praticamente estacionado na média das últimas semanas. No Paraná, a tonelada foi vendida em torno de R$ 1.370 e no Rio Grande do Sul a cerca de R$ 1.320. Os números são do CPEA. Mesmo com uma nova safra prestes a começar, a oferta em baixa ajuda a sustentar as cotações. E o produtor que tem mercadoria para vender prefere segurar o trigo, por acreditar que ainda há margem para um aumento das cotações antes da colheita. Da Rádio 2, Humberto Ferretti.
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0: 3h43. Bom dia!
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2: A safra brasileira de sorgo, que aumentou em 2025, crescerá de novo em 2026. Aliás, ela será bem maior que a anterior. A Conab fala em um avanço de 25% para mais de 7 milhões e 600 mil toneladas, consequência de um crescimento de 31% da área de cultivo para mais de 2 milhões de hectares, já que o rendimento das lavouras deve ser menor. Da Rádio 2, Humberto Ferretti.
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2: Inscrições para o Fundo de Financiamento Estudantil começam no próximo dia 14. O prazo segue até 17 de julho. Todo o processo deve ser feito no link do FIES, no Portal Único de Acesso ao Ensino Superior. O fundo financia a graduação de estudantes matriculados em cursos presenciais, pagos em faculdades particulares e com avaliação positiva no Sistema Nacional de Avaliação da Educação Superior do Ministério da Educação. O programa prioriza alunos que não concluíram uma faculdade e que não foram beneficiados por financiamento estudantil. Para 2026, são mais de 112.100 vagas. Pode se inscrever quem participou do Exame Nacional do Ensino Médio a partir da edição de 2010, quem obteve média igual ou maior que 450 pontos, levando em conta as 5 provas, quem não zerou na redação e quem possui renda bruta familiar mensal per capita de até 3 salários mínimos. O resultado sai em 30 de julho. Da Rádio 2, Fabiola Altran.
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1: Bom

0: 4h42, aqui no 75,3. Bom dia!
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2: Responsáveis por cartórios no Brasil possuem o maior patrimônio declarado no Imposto de Renda 2026. É o que mostram os painéis estatísticos divulgados pela Receita Federal. Os dados revelam que o patrimônio médio dos brasileiros foi de R$ 409 mil, mas o de titulares de cartórios chegou a R$ 3.280.000. Depois desses profissionais vêm os integrantes do Judiciário e do Ministério Público. Na sequência, diplomatas, atletas, profissionais e empresários, entre brasileiros com outras atividades com maior volume de bens declarados. Os painéis contêm informações das declarações do Imposto de Renda entregues à Receita de forma estatística, sem identificação individual do contribuinte. Consideram somente quem entregou o documento. De acordo com o órgão, eles podem servir de base para estudos, elaboração de políticas públicas e análises sobre perfil dos declarantes e da tributação no país. Este ano, a Receita recebeu quase 445 milhões de declarações. Desse total, a maioria tem direito à restituição. Da Rádio 2, Fabiola Altran.
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0: daqui a pouquinho, Memória Sertaneja.
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7: Onda Livre, meus compadres. Bom dia pra você, meu companheiro. Estamos chegando no batidão. Mais uma edição do Memórias Sertanejas. Rapaz, o tanto que é bom estar aqui com vocês, né? Madrugada bruta demais da conta. Você já tá preparando pra mais um dia de labuta? Graças a Deus, né, meu companheiro? Padre velho, porteira que ela vai abrindo, o nosso Memória Sertaneja tem sempre uma ofertagem dos amigos do Jardim São Pedro, supermercados, vai estar feliz demais de poder já começar trazendo essa cantiga linda pra vocês, rapaz, isso aqui é do tempo que seu Madruga devia só aluguelzinho lá no Chave, ó, apreciei, bom dia pra você.
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8: Cada vez que me lembro do amigo Chico Mineiro, das viagens que eu fazia, ele era meu companheiro. 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

0: Live, meus compadres, tá na onda, tá com tudo. 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
2: Comprar imóveis residenciais no Brasil ficou 2,42% mais caro nos primeiros seis meses deste ano. O resultado ficou abaixo da inflação oficial no período, que superou 3,5%. É o que mostra o índice Fipzap, que acompanha a variação dos preços médios de moradias prontas em 56 cidades brasileiras, com base em anúncios veiculados na internet. A alta no semestre foi registrada em 55 das 56 localidades monitoradas, incluindo 21 das 22 capitais que fazem parte da pesquisa, com destaque para Manaus e Vitória, onde o encarecimento médio superou 7%. De modo geral, considerando as capitais, apenas Rio de Janeiro, São Paulo, Belo Horizonte e Curitiba registraram altas menores do que os 2,42% da média nacional. Já Porto Alegre foi a única cidade contemplada na pesquisa, onde houve queda nos preços médios de venda de imóvel residencial no primeiro semestre. O recuo ficou na casa de 0,1%. Falando em valores, o preço médio de venda de imóvel residencial, calculado para as 56 cidades, terminou o sexto mês do ano custando R$ 9.853 o metro quadrado. Considerando as 22 capitais que integram o cálculo do índice Fipzap, Vitória foi a que apresentou o maior preço médio do metro quadrado em junho, R$ 15.210. Depois aparece Florianópolis, onde o metro quadrado da casa própria terminou junho custando em média R$ 13.365, e São Paulo, onde o valor ficou em R$ 12.055. Já a capital com o metro quadrado mais barato para comprar um imóvel residencial é Aracaju. Foi a única, inclusive, em que o valor ficou abaixo dos R$ 6.000 o metro quadrado, R$ 5.697. Da Rádio 2, Milena Abreu.
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0: Onda Livre, falta 20 minutinhos para 6 horas. Um ótimo dia aqui na Onda.
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0: Abre 5 horas 47 minutos pra você madrinhado aqui na Onda. Um ótimo dia!
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0: Companheirada, falta 10 minutos para 6 da manhã. Tá na hora aí, menino. Bom dia.
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2: Estudo do Observatório de Olho nos Ruralistas aponta que um grupo restrito de artistas concentrou cerca de 3,08 bilhões de reais em cachês pagos por prefeituras e governos estaduais desde 2024. Segundo a investigação, apenas 40 bandas receberam esses valores, com um único artista alcançando 158 milhões e a maior parte dos recursos concentrada em 20 nomes ligados a 5 produtoras. O estudo analisou mais de 20 mil contratos e indica que parte relevante não está registrada no Sistema Oficial de Transparência de Contratações Públicas. O volume total gasto se aproxima do orçamento anual do Ministério da Cultura, evidenciando a dimensão dos recursos envolvidos no setor. Embora o sertanejo seja frequentemente associado a esse mercado, o levantamento mostra a predominância de gêneros como forró, piseiro, arrocha e brega entre os artistas mais contratados, com menor presença do sertanejo no topo do ranking. Entre os nomes citados estão Wesley Safadão e Xande Avião, ligados também a produtoras com grande volume de contratos, além de Maiara e Maraíza, Léo Santana, Eduardo Costa e Zé Neto e Cristiano, a dupla tendo inclusive feito críticas públicas à Lei Rouanet.
3: Nós somos artistas e não dependemos de Lei Rouanet. O nosso cachê tem que pagar o povo.
2: As contratações são feitas majoritariamente por inexigibilidade de licitação, sob justificativa de notoriedade dos artistas envolvendo recursos de diferentes esferas do poder público. A Agência Rádio Web, produção e reportagem, Joyce Santos.
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0: onda, tá com tudo, menino. 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
2: 9 em cada 10 pessoas utilizam a internet no Brasil. A estimativa é da PNAD contínua do IBGE. De acordo com os dados recém-divulgados, no ano passado, na população estimada de 186 milhões e 400 mil pessoas de 10 anos ou mais de idade do país, 90,5%, o que equivale a cerca de 168 milhões e 700 mil pessoas, utilizaram a internet no período de referência dos últimos 3 meses, ultrapassando pela primeira vez o patamar de 90% de usuários na média nacional. O percentual de usuários da internet vem crescendo desde 2016 no Brasil, ano inicial da série na PNAD contínua, quando 66% da população de 10 anos ou mais de idade havia utilizado a internet no período de referência, passando para 79,4% em 2019 e para 90,5% em 2025. A análise por número de domicílios revela que havia 76 milhões de domicílios com internet no ano passado, total que equivale a 95% dos domicílios do país e um aumento de 1,3 ponto percentual em relação a 2024. Ainda de acordo com o IBGE, o crescimento tem sido mais acelerado nas áreas rurais, reduzindo a diferença em relação às áreas urbanas. Em 2016, 35% dos domicílios rurais e 76,5% dos domicílios urbanos tinham acesso à internet. No ano passado, os percentuais saltaram para 88% e 95,8%, respectivamente. Nos 4 milhões de domicílios em que o IBGE constatou que não havia utilização de internet no ano passado, os 3 motivos que mais se destacaram foram: nenhum morador sabia usar a rede, o alto custo do serviço de acesso à internet e a falta de necessidade de acesso. Na área rural, além desses 3 motivos mais alegados, a falta de disponibilidade do serviço de acesso à internet na área do domicílio também foi uma questão relevante. Da Rádio 2, Milena Abreu.
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0: Onda Livre, agora 6h31. Um ótimo dia pra você, Porco Sorto do Mato.
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0: livre, meus compadres, tá na onda, tá com tudo. 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
2: A chamada taxa das blusinhas causou impacto sobre o poder de compra de pequeno valor dos consumidores brasileiros nos e-commerces internacionais. Segundo pesquisa da Proteste, Associação Brasileira de Defesa do Consumidor, ao todo, 75% dos entrevistados não consideram justa a cobrança de imposto sobre compras de até $50 em e-commerce internacional. Entre consumidores das classes C e D, o índice chega a 79%. A tributação alterou os hábitos de consumo dos brasileiros, revelando o novo comportamento do consumidor, como destaca Ronaldo Guimarães, especialista em finanças corporativas e administrador registrado no CRAMG, Conselho Regional de Administração de Minas Gerais.
3: A forte rejeição ao imposto sobre compras internacionais revela que o consumidor brasileiro enxerga essa tributação como um peso injusto no orçamento. Quando a taxa foi aplicada, ela alterou os hábitos de consumo, forçando as pessoas a reduzirem suas compras ou buscarem alternativas no mercado interno. Mostra que o acesso a produtos mais acessíveis por canais digitais virou uma necessidade geral.
2: Ainda de acordo com a pesquisa, 92% dos consumidores consideram que o fim definitivo da taxação é a decisão correta. Entre as classes C e D, o índice também é de 88%. Para o especialista em finanças corporativas, algumas mudanças poderão ser percebidas na prática pelo consumidor.
3: Caso a isenção seja permanente, o impacto prático para o cidadão será o retorno do poder de compra e o alívio no custo de vida, trazendo mais dinamismo ao comércio digital e a um forte apelo popular ao setor político, além de intensificar a pressão do varejo nacional, que cobra medidas para equilibrar a concorrência com os produtos estrangeiros.
2: A chamada taxa das blusinhas se refere ao imposto de importação de 20% sobre as compras de até $50, conforme estabelecido pelo Congresso em 2024. Antes, essas compras de pessoa física eram isentas do imposto de importação. O assunto voltou a ganhar destaque porque o Poder Legislativo tem até setembro para aprovar a medida provisória que extinguiu a cobrança, tornando a isenção da taxa permanente. Agência Rádio Web, produção e reportagem, Priscila Mendes.
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24: Nas dicas para evitar acidentes de trânsito, o celular deve ficar fora de alcance. O celular é uma companhia e tanto, mas ao dirigir ele só serve para desviar a atenção e causar acidentes. Chamadas de voz, rede social ou jogos são alguns dos artifícios de distração que o motorista insiste em fazer uso. As dicas para evitar um acidente de trânsito são claras. Celular e direção definitivamente não combinam, nem com o sinal fechado. E ainda dói no bolso e na CNH. A infração é gravíssima e gera 7 pontos na sua carteira.
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0: Onda Livre, meus compadres, tá na onda, tá com tudo. 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

0: Programa Livre, 6h56. Bom dia pra você!
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0: Valeu, meu compadre. 6:59, o Amado Batista por aqui, o pobretão findando as labutas do nosso programa Rusty comemora sertaneja, caboquinho. Rapidamente, o Onda Sertaneja já chega com tudo depois do intervalo. Vamos nós ir proseando, trazendo as minhocas antigas pra você também, trazendo sempre também a sua participação por aqui no 105,3, né? Vamos falar de promoção e vamos também trazer muita dica bacana pra você. Intervalo curtinho, que nem coisa de por.
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7: 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Onda Livre, compadre, bora lá então. 7:04, chegando firme mais uma edição. O nosso Onda Sertaneja, hein, rapaz? E agora estaremos prosseando com vocês até as 9 da manhã, para mal de trazer as minhocas antigas por aqui no batidão, rapaz, do nosso programa rústico do Rádio Brasileiro do Brasil. 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É pra modo você participar junto com nós, é pra modo você pedir a sua cantiga, indicar a sua aí que você quer apreciar também aqui na onda, né? Vamos firme por aqui. E é claro, sempre trazendo as melhores dicas pra vocês também e as melhores cantigas. Participe também aqui no 19-996-494351, né, rapaz? E também, ó, já tá perseguindo aí a Onda Livre no Estragão? Então, ó, arroba Onda Livre FM, vai perseguindo, persegue aí também, arroba Sheba Show. E tamo junto, Caboquinho! Bora abrir a porteira, começar aqui o nosso batidão, trazendo cantiga pra vocês do jeitão que você aprecia. Até em Rio Negro, eu sou Solimão, bom dia pra você!

La Libre Compadre, 7 horas 19 minutos, bruto, bom dia pra você, rapaz, no nosso Onda Sertaneja de Brito e o Samuel, por aqui no 105,3 com os nossos amigos do Jardim São Pedro Supermercados, Avenida da Saudade, 784, Valentim Amaral, 545, lá no Águia de São Pedro também tem no centro, sempre com as minhas ofertagens. 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
1: Tô bem, Cavocada, 7:20. A Espanha é a nova líder do ranking de chances de título da Copa, né? A Fúria derretou o Portugal 1-0 ontem e se classificou-se para as quartas de final. Se tornou a favorita para ser campeã do mundo com 25,2% de possibilidade. A França, que anteriormente estava na liderança da lista, tem 25%. 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

0: Livre, compadre, 7h25. Já estamos de volta, meu compadre. Mandar um bom dia aqui, meu amigo Borb, toda a equipe, o Rodeio Way, Chapéu Escuro também, curtindo a onda nesse momento. Obrigado aí pelo carinho, ótimo dia. Que mais aqui também? A Vilma, a Eliana participa com a gente também, o Heitor, abração também, meus amigos lá do Sparks Lava Rápido, né? Toda a Famiage preparando mais um dia de labuta aí, nós fica feliz. Minha amiga Adriana, também meu amigo Otávio e toda a rapaziada, os amigos lá do sítio Colonia 1, estão curtindo também nesse momento. Obrigado aí, viu, turma? Ótimo dia pra vocês. Vamos junto no batidão do nosso Onda Sertaneja. Agora 7h26, tem César Menotti, o Fabiano.
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0: Calibre, compadre, 7:37, banda Projeto Raiz, aqui no nosso Onda Sertaneja, quanta moda boa pra você apreciar, né? 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

0: livre com o padre velho, meus amigos, meus patrão, tá aí, nós namora, rapaz. 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Daqui a pouquinho eu tenho mais dica da FF Automóveis pra você também, agora 7:58 e o intervalo é pequenininho, que nem boca de purga, mas...
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0: Vale, Bruto, hora acabou com o Bom Dia, Bru.
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0: Onda Livre, compadre, 8:04. Bom dia, Bruto Velho. Estamos de volta aqui, o batidão do nosso Onda Sertaneja. Você junto com nós aqui, ó, Amanda, mandando aqui um bom dia pro pai dela, que é o Fernandes, né? Obrigado aí, já pediu uma cantiga aqui, já já na Sapeca. A Cristina também participando junto com a gente. 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
0: Livre com o Padre, 8 horas 24 minutos. Capia! Estamos de volta por sorto! Bom demais, e proseando com vocês aqui nessa terça-feira, friozinho, né, rapaz? 7 do mês de julho, companheiro velho. Todo mundo feliz aí, quinto dia útil, né? 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Muito bem, Bruto do Bruto. Mais uma dica chonada do nosso programa. Grosso, que nem cintura de sapo, né? Que nem pescoço de baleia. Tem mais cantiga chegando, agora tem Maiara Camaraíza.

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0: Olá, meu compadre, 8:37 Bruno Velho, Vitor Léo, aqui na onda, as barbuletas, uai, bom demais da conta, hein? Lá pra Miriam, curtindo a nossa programagem, pessoal, no Piracicamirim, agradecido aí pelo carinho, meu amigo Dimas, meu amigo Guilherme também, trabalhando, jeitando a carga da obra e curtindo a onda, obrigado aí sempre, Dimas, abraço pra você, toda a famiagem aí também, né? 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
0: Onda Livre, meus patrão, 8 horas 44 minutos, bruto. Estamos de volta no Onda Sertaneja, já, festa da manhã por aqui também com o meu compadre Gra Santos. 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Agora tem mais cantiga. E a solidão é uma ressaca, hein? 8:48, bom dia, Creminho.

0: Calibre com o Padre 9 horas, acabou com o Diego e o Vitor Hugo aqui na Onda. Mais informação chegando, bora lá, as meninas.
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0: Previsão do tempo para esta terça-feira, 7 do mês de julho, terça-feira de sol com algumas nuvens e não chove. Simples assim, mínima da madrugada 12 graus e a máxima 25 graus, de acordo com informações do site Climatempo, compadre.
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0: Onda Livre. Tudo preparado e a festa da manhã chega com tudo depois do intervalo. Eu volto logo mais à tarde, se Deus nosso Senhor Jesus Cristo assim permitir, né? No nosso Rancho da Onda, a partir das 5 da tarde. Fique com Deus, ótimo dia pra todo mundo. E agora, chegando por aqui, firme, o meu compadre, meu amigo Guina Santos, que vai comandar muito bem a festança da manhã. Então, você não faz portabilidade, não. Você fica aí, meu compadre.
1: 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Daqui a pouquinho, festa da manhã.
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5: Onda Livre, bom dia pra você. Está no ar mais uma edição da Festa da Manhã. Seja muito bem-vindo por aqui. Uma ótima terça-feira pra você, 7 de julho de 2026. Embora por aqui então, trazendo as melhores músicas sempre com a sua participação. Manda aí seu olozão, manda seu beijo, fique à vontade. Daqui a pouquinho as primeiras previsões astrais. Tem pra você aqui os aniversariantes do dia. Papo de novela e muita informação pra você. É claro, vamos falar de todas as promoções pra você faturar muito mais prêmios aqui em 105,3. Combinado direitinho? Bora começar esta manhã com a nossa mensagem do dia.
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5: Começando muito bem, leve isso para a sua vida. Cuide do que te faz único. O seu jeito, o seu brilho, a sua verdade. Então não apague quem você é só para ser aceito. Nem diminua o que sente para caber em lugares pequenos. A sua essência é o que te diferencia e não precisa de aprovação para existir. Seja gentil, mas não se deixe usar. Seja empático, mas saiba dizer não. Seja luz, mas lembre-se de recarregar a própria energia. Nem todo mundo vai entender o seu coração. E tá tudo bem. Você não veio para agradar o mundo inteiro. Você veio para ser verdadeiro, né? Com você mesmo. Então preserve sua paz, cultive o que te faz bem, abrace o que faz crescer, e o que for leve fica. E o que for recíproco floresce. E o que for verdadeiro nunca se perde, porque no fim das contas, a vida sempre recompensa quem escolhe permanecer fiel à própria essência. Pense nisso, leve isso para sua vida. Vamos começar com tudo, mais uma edição da Festa da Manhã.
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5: Bom dia!
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5: Vamos começar com essa novidade. Edbrito Samuel, toda

Onda Livre, bom dia pra você, 9:20, Sorriso Maroto, Ferrugem, benza a Deus, perdas e danos aqui na programação, também teve Michel Teló, hein? Só começando muito bem essa edição da festa da manhã dessa terça-feira, mandar um beijo aqui pra Rose, Rose, tudo bem? Obrigado aí pelo carinho, a Edna também, já chegando junto com a gente, deixando essa manhã mais gostosa, né? Obrigado aí pela sua sintonia também. E a gente já começa com as primeiras previsões astrais. Ariano, Ariana, bom dia pra você. Lidar melhor com as frustrações será o desafio de hoje, né? Nem tudo vai acontecer na velocidade que você deseja. Pense a longo prazo nas escolhas. Valerá encarar uma conversa delicada com a família ou com alguém do passado e encerrar o assunto. Responsabilidades poderão aumentar. Em compensação, prazer virá em dobro. Oi, Touro, bom dia pra você. A vida interior e a intuição pedirão atenção hoje. Será um bom momento para refletir sobre o futuro na terapia ou recorrer a exercícios de concentração, meditação, música, caminhadas na natureza e recarregar suas baterias. Uma questão antiga poderá pedir um olhar mais honesto. Um processo do passado será finalizado naturalmente. Gêmeos, bom dia. Atividades de grupo ou associação aumentarão as responsabilidades. Destine uma verba para investir em um projeto em parceria ou dar suporte a uma pessoa querida. Com Marte em seu signo, iniciativas não faltarão. Só não tome decisões apressadas. Mercúrio em seu signo pedirá melhor planejamento financeiro e renegociações. Oi, Câncer, bom dia para você. Pense a longo prazo nas escolhas e assuma novas responsabilidades. Um novo caminho se abrirá na carreira. Visualize aí onde quer chegar e firme sua imagem profissional. Será um bom momento para assumir protagonismo, ampliar relações e melhorar resultados financeiros no trabalho. Daqui a pouquinho, mais previsões astrais para você aqui na festa da manhã. 9:22, Marcos Ibelucci, Romântico Anônimo. Bom dia para você. Seja muito bem-vindo aqui na programação.

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Onda Livre, bom dia pra você, 9:33, sem coração. Turma do Pagode, menos é mais aqui na programação da Festa da Manhã. Chegando junto com a gente aqui, muito bom dia. A Helena no Jaraguá, tem a Aninha por aqui também no Monte Carlo, né? Beijão carinhoso pra Stephanie e a Bia. Ó, gente, daqui a pouquinho quero trazer aqui os aniversariantes do dia. Continue participando aqui pelo WhatsApp da Onda, deixando seu nome, 19996494351. A gente manda esse alusão especial daqui a pouquinho para você. Agora a gente segue com mais previsões astrais, falando com você que é do signo de Leão. Leonino, Leonina, bom dia para você. Com Júpiter e Vênus em seu signo, oportunidades financeiras e relações surgirão, ó, de vários lados. A sorte caminhará ao seu lado. Firme a reputação e mantenha a fé, tá? Um longo ciclo estará chegando ao fim, deixando aí um lastro de autoconfiança e clareza nas escolhas. Mude a maneira de se relacionar e conquiste amizades em um novo ambiente. Oi, Virgem, bom dia para você. Algo que parecia certo poderá pedir uma revisão mais honesta. Sua intuição ajudará a enxergar com clareza. O autoconhecimento trará cura emocional e fortalecimento interior. Aposte em inovações e suba um patamar na carreira. O dia trará decisões sobre o futuro, revelações no amor. Libra, bom dia para você. Os relacionamentos pedirão maturidade. A pessoa amada, sócio ou cliente poderá cobrar uma conversa séria ou uma definição que não dá mais para adiar, hein? Então encare com tranquilidade. Uma visão realista das relações vai orientar novas escolhas. Aposte em maior abertura social, amizades e grupo abrirão portas na carreira. Escorpião, bom dia para você. Finanças compartilhadas, planos da dívida, da vida íntima ou decisão de mudanças pedirão uma visão sim realista, tá? Qualidade de vida e bem-estar serão prioridades hoje. Responsabilidades de trabalho e com a saúde poderão aumentar nessa fase. Discipline a rotina para dar conta das demandas e ajuste planos de viagem. Daqui a pouquinho mais previsões astrais para você aqui na Festa da Manhã. Vamos seguindo trazendo muito mais músicas. 9:36. Bom dia, boa terça-feira. É muito bom saber que você tá aqui, ó, na sintonia da Onda. Tá na Onda, tá com tudo.

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0: Livre, bom dia, 9h41. Lua Santana, olho marrom aqui na programação da Festa da Manhã, fechando essa sequência aqui caprichada pra você, né? Gostou? Já tem mais, continue participando, chama no WhatsApp 19996494351, manda aí seu alusão, seu bom dia também, né? Bom, depois do intervalo, tem aqui as últimas previsões astrais.
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5: 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Onda Livre, bom dia, 9h44.
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5: Onda Livre, bom dia pra você, 9h46. Manda aqui um beijo carinhoso, um bom dia especial pra todos da Cestas e Flores Cristina Balicieiro com a gente na sintonia. Tamo junto aqui sempre, né? As melhores promoções sempre com a Cristina Balicieiro aqui na Onda também. Bom dia pro pessoal aí da PCD, na Caio, na sintonia. Ótima terça-feira pra vocês. Sejam bem-vindos aqui, Maria de Lourdes. Obrigado aí pela participação, Simone também. 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Bom dia! Daqui a pouquinho as últimas previsões astrais.

Onda Livre, bom dia pra você, 9h59, Jean Giovanni, Bruno Marrone, me faz te odiar, é a programação da Onda pra você, você curtindo aqui, né, as melhores músicas, né, o melhor som pra você, todas as manhãs aqui, tem aqui também os aniversariantes do dia, daqui a pouquinho, pra você que tá fazendo aniversário hoje, fica ligado já já, os nossos parabéns, né? Bom, precisamos finalizar aqui as previsões astrais, né? Então tá na hora de falar com você que é de Sagitário. Sagitariano, sagitariana, bom dia pra você. Filhos, amor ou um projeto autoral aumentarão responsabilidades hoje. Encare as demandas com determinação e ajuste os planos. O humor poderá oscilar com Mercúrio em seu signo. Não alimente pensamentos obsessivos. Valerá planejar detalhes de uma mudança com calma e realismo. Capricórnio, bom dia para você. Casa e família pedirão determinação e paciência hoje. Decisão de moradia ou uma responsabilidade assumida anteriormente pedirá ajustes e atitude também. Um vínculo especial ganhará profundidade e vai inspirar uma grande mudança no seu estilo de vida. Construa bases material e afetivas sólidas e comece uma nova etapa no casamento ou no trabalho. Aquário, bom dia para você. Mensagens e combinados pedirão atenção com Mercúrio em seu signo. Confirme informações com cuidado. Uma conversa importante pedirá redefinir planos pessoais e dar mais liberdade. Divida melhor as responsabilidades no trabalho. Delegar pequenas tarefas dará alívio. Criatividade e soluções geniais não faltarão. Fortaleça sua posição. E pra gente finalizar, tem peixes. Dinheiro e orçamento pedirão pé no chão hoje. Organize as contas com antecedência e evite gastos desnecessários. Será um bom momento para discutir os próximos passos com a família e eliminar velhos conflitos. Não se iluda com promessas vagas. Ficando por aqui as previsões astrais, de volta amanhã a partir das 9 horas da manhã. 10h02, hein? Felipe Araújo, Henrique e Juliano aqui na programação. Mala falsa. Bom dia pra você. Continue ligado, hein? Continue participando aqui na festa.

Onda Livre, bom dia pra você, 10h17, Lucas Morato, do jeito que eu tô, aqui na programação da Festa da Manhã. Gente, depois do intervalo já tem aniversariantes do dia, fique ligado.

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1: As oitavas de final da Copa do Mundo chegam ao fim, né? Esta terça-feira com duas partidas, hein? A atual campeã argentina, liderada por Lionel Messi, enfrenta o Egito em busca de uma vaga nas quartas de final. No outro confronto do dia, Suíça e Colômbia duelam para igualar a melhor campanha de suas histórias em mundiais. Confira aí os horários dos jogos de hoje, sempre em horário de Brasília, né? Às 13 horas, Argentina e Egito, às 5 da tarde, Suíça e Colômbia.
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5: Onda Livre, bom dia, 10h20.
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5: Bom dia. Onda Livre, bom dia pra você, 10h23. Ótima terça-feira. A gente chegou ao grande momento de mandar aqui os parabéns, né? Tá fazendo aniversário hoje, tá na hora de receber os parabéns. Parabéns, felicidades, muitos anos de vida, nosso beijo carinhoso aqui. Parabéns, Adriana Aparecida, fazendo aniversário hoje. Também a Alexia Beatriz. No Glebas tem a Aline Cecília, parabéns. No centro, Ana Carolina, também faz aniversário hoje, né? Ana da Costa, no Monte Líbano, tem Ana Paula no Castelinho. Também o Anderson, parabéns pra você. Anderson Roberto no Jaraguá, né? Também quem faz aniversário, o Antônio Adolfo, em Santa Terezinha, Beatriz Santos, no Monte Líbano. Parabéns a Cláudia Gomes, no São Francisco. Também quem faz aniversário hoje é a Daniela Ribeiro, Vale do Sol. Érica Félix, também completando mais 1 ano de vida. Parabéns a Franciele, do Nova Iguaçu. Gabriele Gomes, também do Jardim Paulista. Vila Sônia Grazielli, do Jardim Bartira. É o Jair Francisco, completando mais 1 ano de vida hoje. A Érica Félix é de São Pedro, fazendo aniversário, né? Quem mais faz aniversário hoje? Parabéns, parabéns ao Jefferson no São José, fazendo aniversário no Jardim Itapuã, o João Luiz, também no Alvorada, Juscelia Aparecida faz aniversário no Jardim Ipanema, Joedir Rodrigues. A todos parabéns, muita paz, muita saúde.
14: Embaixador.

0: Livre, bom dia pra você, 10h36, Fernando e Fabiano. Participação do Panda por aqui, não é só terminar, hein?
1: É
0: bebê Vitor Clay, Fred Fabrício, te amar é meu talento. E o embaixador Gustavo Lima, ficha limpa na programação. E agora tá na hora de ganhar prêmios aqui nesta manhã de terça-feira. 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Fica ligado, boa sorte para você nas próximas, nos próximos sorteios, e as melhores promoções estão aqui sempre para você. Henrique e Juliano, bom dia para você.

Onda Livre, bom dia pra você, 10h52. Chitãozinho Chororó, Luan Santana, falando as paredes. Felipe Araújo também, Daniel e o Péricles, Ana Castela aqui na programação pra você. Daqui a pouquinho tem papo de novela, hein? Tudo que rola na sua novela favorita aqui na festa da manhã. Meio-dia tem Na Onda da Saudade, com os clássicos do sertanejo. Já já quero mandar mais à luz e também mais sorteios, mais prêmios pra você nessa manhã. Felipe Rodrigo, bom dia.

0: Roda Livre, bom dia pra você, 10h59, Michel Teló, Barquinho, chora me liga aqui na programação da Festa da Manhã, fechando aqui mais uma hora de muita música pra você cantar junto com a gente, dançar, trabalhar, e é claro, sempre você que tá aí no seu carro também, curtindo a programação da Onda, aumentar o volume, né? Beijo carinhoso pra você em toda a cidade, em toda a região, tá todo mundo ligado por aqui, daqui a pouquinho tem muito mais, fique ligado e participe das promoções da Onda. 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
0: Muito bem, previsão do tempo e a temperatura para hoje, terça-feira. Terça-feira vai ser de sol com algumas nuvens. Não tem previsão de chuva, céu limpinho nesse momento. Solzão delicioso, maravilhoso, né? A máxima deve chegar aos 25 graus hoje, nesta terça-feira. Amanhã, quarta-feira, meio da semana, vai ser de sol com muitas nuvens também. E períodos de céu nublado. De madrugada, mínima de 13, a máxima de 23 graus. Informações do site climatempo.com.br.
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0: Onda Livre, bom dia, 11:03.
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0: Bom dia pra você. Vamos nessa então, desse jeito aqui, sempre com muita música. Ah, claro, a sua novela favorita também. Vamos trazer aqui o resumo do capítulo de hoje da novela Quem Ama Cuida. É, vamos saber o que vai rolar hoje? Vamos nessa então.
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0: Vamos nessa, se é Papo de Novela, vamos contar pra você, né? Capítulo de hoje da novela Quem Ama Cuida. Pilar confronta Adriana. Bruna discute com Carmita. Bia deixa claro a César que não gosta de Pilar. Brigitte reclama de Pilar para Tilde. Fábia diz agora que Ulisses mudou muito depois que ganhou a herança de Arthur. Patrick se oferece para ser o par de Fábia na dança. Dora reconhece Otoniel ao vê-lo na academia. Ulisses perde dinheiro no jogo. E Bruna pede emprego para Tiago na joalheria. Adriana revela a Maurício o motivo de ter se distanciado de Pedro. Tudo isso e muito mais. Capítulo de hoje da novela Quem Ama Cuida. Aqui no Papo de Novela a gente traz pra você, né? 11:06, bom dia, bom dia. Vamos seguindo com Ferrugem? Arrependidaço. Em toda a cidade, toda a região, tá todo mundo ligado. Bom dia.

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1: Onda Livre, bom dia pra você, 11h24, Edi Brito e Samuel, toda mulher, Zezé de Camargo, irmão da Lua, amigo das estrelas também, fala mansa, mais um dia de sol em Rio Negro Solimões e Jorge Matheus. Tem mais gente fazendo aniversário hoje aqui, mandar um grande abraço aqui, o Joelson, né? Parabéns aí, felicidades, muita paz, muita saúde pra você também, José Venâncio tá aqui, ó, juntinho com a gente, curtindo a programação da festa amanhã, Kelly, oi Kelly, bom dia pra você, todo o pessoal no Glória. E a Larissa também, né? Na Vila Resende. Beijo carinhoso. Obrigado aí pelo carinho. Quem tá na estrada curtindo a programação é o Luiz e o Fernando também. Na estrada e ouvindo aqui a melhor programação. Obrigado aí pelo carinho. Tamo junto sempre, né? São Francisco também, a Magda tá por aqui. Beijo carinhoso aí pra toda a família. Simbora 11h25 com mais sucessos. Daqui a pouquinho tem o resumo da novela das 7 pra você também. Agora tem ela, Elis Just Cowgirl. Bom dia.

0: Livre, bom dia pra você, 11h33, Marvila, aí lá, Mandalim, Nike shortinho, fechando aqui mais uma sequência da festa da manhã pra você, né? Depois do intervalo tem mais, meio-dia na onda da saudade com os clássicos do sertanejo, daqui a pouquinho mais sorteios também, mais prêmios. 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
11: Onda Livre, bom dia pra você. Mandar um beijão aqui pra Maria Rita também, ó. Tá ligadona aqui, participando com a gente. Boa terça-feira pra você, tá? Já fiz música, já tá participando das promoções da Onda. Obrigado aí pelo carinho. Boa sorte pra você aqui nos próximos sorteios. Vamos trazer aqui o resumo da sua novela das sete.
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11: Se é papo de novela, vamos nessa no resumão Coração Acelerado, hein? Nessa terça-feira, João Raul percebe o estado alterado de Agrado e cuida da moça. Tino agradece a noite passada com Esteban. Malvino e Laurinha percebem que passaram a noite lado a lado e confessam seu amor. Leandro e Eduarda finalmente ficam juntos. Agrado lembra de ter beijado João Raul e se surpreende. Thalita elogia Zuzanete em suas redes e Ronês e Lá ficam indignados com o fracasso de seu plano. Eva convida Vânia para sair. João Raul e Agrado contam do seu beijo para Luan e Eduarda. Ronei pede ajuda a Nayane para convencer João Raul a embarcar no cruzeiro. Tudo isso e muito mais, capítulo de hoje da novela Coração Acelerado. Vamos seguindo com a festa da manhã. Tiaguinho, bom dia. Pensamentos intrusivos.

Roda Livre, bom dia pra você. 11:51, Zezé de Camargo e Luciano, hein? Saudade, Kleber e Cauã, mil adjetivos também, Eduardo Costa, imagina eu. Daqui a pouquinho tem na onda da saudade pra você aqui, com os clássicos do sertanejo. Agora tem Kaique, Coração Não É de Aço. Bom dia!

0: Sempre bom dia pra você, 11:56, não namora, Cleiton, Romário, Zé Neto e Cristiano, fechando mais uma edição aqui da Festa da Manhã. Volta amanhã a partir das 9, na sequência tem os clássicos do sertanejo.
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0: Onda Livre, bom dia, 11:58.
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0: Onda Livre, boa tarde pra você. Vamos nessa então, a partir de agora até 1 da tarde, com as melhores de todos os tempos, né? Aquelas que marcaram época, as músicas que faziam a gente viajar no tempo, recordar aí as boas emoções, só música boa, aumentar o volume do rádio, pra você curtir aqui sempre esse sonzaço aqui pra você de todos os dias, do meio-dia a uma, que é na Onda da Saudade, né? Sempre aquelas que você pede aqui também pelo WhatsApp, a gente sempre vai selecionando aqui durante a programação. E a gente já começa com Leandro e Leonardo.

0: Livre, boa tarde. Meio-dia 18, Milionário José Rico, aqui na programação na Onda da Saudade. Também Cristian Ralf e Daniel Rio Negro e Solimões e Leandro Leonardo. Só a primeira parte aqui na Onda da Saudade pra você nessa tarde de terça-feira. Manda aqui um beijão pra Milênia Franciele na sintonia. Nosso muito obrigado, todo o pessoal do Santa Rosa. Tem a Larissa por aqui também. Ótima tarde pra você. Obrigado pelo carinho. Estamos sempre junto aqui com a melhor programação. Mariana também no Palu, nosso muito obrigado. Beijão no Vila Sônia, Mariana, a Fátima. Mariana do Palu, Fátima Vila Sônia. Obrigado aí pela participação. Nádia em Santa Terezinha. E também quero agradecer aqui a participação da Jocely, todo o pessoal no Itapuã.
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8: Onda Livre, boa tarde pra você, meio-dia e 22. 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

Mundo Livre, boa tarde, meio-dia 35, só dá você na minha vida. Mandar um beijão aqui pra Priscila, no Serra Verde, na sintonia com a gente, nosso muito obrigado. Também a Rafaela, juntinho com a gente, na Balbo. Tem aqui a Rosilene, também em Santa Terezinha, o Ricardo, Vale do Sol, no Jaraguá, tem a Silvana. Beijo carinhoso pra Tainá também no Algodual. Thaís por aqui também curtindo a programação do São Francisco. Grande abraço, Walter. O Cido também tá por aqui juntinho com a gente. No Mário Dedini tem a Viviane. Isso aí, tá todo mundo aqui curtindo na onda da saudade com os clássicos do sertanejo. Vamos com essa linda regravação, né? Gustavo Lima, tocando em frente. Boa tarde pra você, boa terça-feira.

0: mais uma edição na Onda da Saudade. Que coisa boa demais, hein? Só os clássicos do sertanejo. Amanhã tá de volta a partir do meio-dia, sempre trazendo as melhores pra você. Siga na sintonia da Onda, sempre as melhores promoções também. Depois do intervalo tem muito mais e a gente se fala amanhã aqui na programação da Onda Livre.
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9: Onda Livre, boa tarde. A partir de agora tem eu, Thiago Marquezine. 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Tá com tudo.
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9: E aí, tudo bem com você? Ótima tarde, 1:02. Estamos chegando na programação da Tarde da Onda para você a partir de agora, aqui em 105,3, nessa terça-feira maravilhosa. E por aqui nós vamos juntos até as 5 horas da tarde, com muito mais sucessos, animando a sua terça-feira, né? Ainda é início de semana, mais semana de perna curta, porque quinta-feira tem um bom feriadão e você tem motivo demais para ficar de ouvido ligado na onda. Junto comigo, Thiago Marquezine, até as 5 horas da tarde aqui na programação. Então, mande a sua mensagem, participe comigo. 996494351 é o WhatsApp da Onda para você interagir aqui comigo em 105,3. Fechou? Mas ó, antes de começar, deixa eu mandar um alô especial aqui para ele. O bombom, o diamante negro, o chocolate da BYD dar hoje. Alô, meu querido Wagner Rafael. Um abração pra ele, o Vagnão lá da BYD dar hoje. Ele me cobrou desse alô ao vivo. Falou: Thiago, você não vai mandar um abraço pra mim, meu amigo? Tá aí, Vagnão. Um abraço pra você, pro Wagner Rafael. Um beijão pra Lu Nascimento. Eles que são um casal maravilhoso de Americana. Tô sabendo que a Lu cuida muito bem do Vagnão. Manda danoninho e tudo mais. É tratado no bico, né, Vagnão? Não, que beleza, um beijo carinhoso para vocês, brincadeiras à parte, pro Wagner Rafael, aluno nascimento de Americana, o Wagner que é da BYD dar hoje, um beijo lá para toda a equipe, desde os consultores de venda, o gerente Eberton, toda a equipe lá da BYD dar hoje, que tá sempre junto com a gente aqui na onda, fechou? Essa primeira vai para vocês, bora de Zezé de Camargo, Irmão da Lua.

0: Gente, Jorge Mateus, trincadinho aqui na Tarde da Onda. Pra você teve Lara, Mil Versões, Maiara e Maraísa, Tudo por Nada, Ed Brito e Samuel, Toda Mulher. Só começando por aqui na Onda pra você, essa tarde maravilhosa de terça-feira que nós estamos juntos por aqui na Onda Livre, hein? Rapidíssimo intervalo, na volta tem Alô, participe pelo 996494351. 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
3: Onda Livre, boa tarde, 1h24, já estamos de volta para você com mais tarde da onda por aqui. Vamos em frente, manda um abração aqui especial pro David da Magnata Gesso. Fala, David, um abração para você. Fala, Thiago, boa tarde, passando para mandar um abraço aí para você e pro pessoal da rádio. Valeu, Davidzão, tamo junto. Um abração para você e toda a equipe da Magnata Gesso, tamo junto. Meu querido Mula, já tá na sintonia, boa tarde, meu amigo Thiago. E aí, Mula, como é que estamos? Super abraço para você também. Uma excelente terça-feira por aí, o meu beijo carinhoso aqui para Márcia Nazato também. Boa tarde, Thiago, abençoada terça-feira a todos nós, Marcinha. Beijo carinhoso pra você e toda a turma em Rio das Pedras. E vamos com muito mais músicas por aqui na programação em 105,3, hein? Seguinte, a gente tá acompanhando aqui, eu tô acompanhando nesse momento o resultado do jogo entre Argentina e Egito, o horário do cão, não, plena uma hora da tarde, mas paciência, né? Só atualizando pra vocês, 23 minutos jogados já do primeiro tempo, 0 para a Argentina, 1 para o Egito, que beleza de placar. E ainda, diga-se de passagem, Lionel Messi acabou de perder um pênalti, é isso que vocês estão ouvindo. Saiu um pênalti agora para a Argentina e Lionel Messi desperdiçou, porque o goleiro do Egito defendeu muito bem. Aliás, o Messi bateu exatamente como o nosso jogador do Brasil, no lado esquerdo do goleiro, à direita, né, para quem tá vendo pela televisão, e o goleiro fez uma defesaça, conseguiu impedir o gol da Argentina. Portanto, nesse momento, na pausa da hidratação, 0 para a Argentina, 1 para o Egito. Que beleza!
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3: Bora então, que a Super Onda tá no ar pra você aqui na Onda Livre. É assim, né, gente? O Brasil perdeu, paciência. A gente torce pra próxima seleção. Eu tava torcendo pra Portugal, CR7, Papai Cris. Ontem, infelizmente, Cristiano Ronaldo eliminado. Hoje, Egito e Argentina. Eu sou do Egito desde criancinha. Bora, né? Vamos com mais sucessos. Começar com Jéssica Reis aqui na Onda.
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0: tarde, 1h32.
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gente, tá na onda, tá com tudo, é sucesso de Zezé de Camargo e Luciano aqui na onda, Ferro e Fogo, teve Bia Frase Perfeita, Thiaguinho, Pensamentos Intrusivos e Danilo Davi, Não Mexe Nas Minhas Gavetas, nessa tarde maravilhosa que só tá começando pra você ligadaço aqui na Onda Livre, hein? Mandar um beijão aqui pra minha amiga Yara, tá na sintonia comigo, tá participando, já deixou boa tarde dela por aqui. Tarde, Thiago, uma ótima terça abençoada pra nós, Yara, um super beijo no seu coração também por aí, viu? Uma abençoada terça-feira, tamo junto. Ó, continue participando, 996494351, você que tá aí me ouvindo, manda sua mensagem pro nosso WhatsApp, vamos trocar essa ideia, eu mando aquele beijão especial pra você aqui na Onda, hein? 996494351. E a Super Onda por aqui não para, vamos curtir Dalvan e Netinho de Paula. Música.

0: Gratidão, Simone Mendes, daqui pra sempre. A gente fecha a nossa primeira edição da Super Onda. Teve Davi, Quaresma com Gabi, acostumou errado. Também Matheus Cauã, Lamara Prado, admita. Vamos fazer aquele intervalo rápido, esperto. Você fica comigo, que a Super Onda volta já com muito mais pra você. Aliás, a Tarde da Onda, né? Tem muito mais sucesso vindo por aí na Tarde da Onda, aqui em 105,3. Rapidíssimo intervalo, eu volto já. 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
0: Onda Livre, boa tarde. Por aqui segue Thiago Marquezine. Vamos juntos, até às 5 por aqui.
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5: Muito bem, são 12h10, já estamos de volta com Mais Tarde da Onda. 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
5: Saindo pra você, então, par de ingressos na promoção na Onda do Termas de São Pedro. Esse aqui vai pra você, Luiz Carlos de Souza, final do telefone 24, no bairro Dois Córregos, em Piracicaba. Valeu, Luiz. Luiz de Souza, final do telefone é o 24, bairro Dois Córregos, faturou, par de ingressos já é seu. Só ficar ligado aí no seu WhatsApp que a produção entra em contato com você pra que você possa vir até a Casa da Onda retirar o seu ingresso, fechou? Bora de música, tem Bruno e Barreto, Texana 37.

0: Sempre boa tarde, 2h23, Eduardo Costa. Imagina eu, para fechar por aqui mais uma sequência da nossa tarde da onda. Seguimos por aqui com muito mais sucessos. É o seguinte, hein? Olha, nesse momento, o Egito acabou de marcar o segundo gol para cima da Argentina, viu? 2-0 no placar, porém, o lance está em revisão. O VAR está checando o gol ali, porque parece que tem um pisão do jogador do Egito, no pé de um dos jogadores da Argentina, então está sendo checado se houve falta ou não para poder validar o gol, tá certo? Mas nesse momento 2-0. Eu vou pro intervalo, daqui a pouquinho na volta eu já atualizo vocês, não sai daí não!
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boa tarde, 2:30 aqui na Tarde da Onda pra você, Péricles e Ana Castela, Simplesmente Acontece. Mais sucesso pra você aqui na Tarde da Onda, com muito mais músicas. Manda um beijão especial aqui pra minha querida amiga Sara Barros, tá na sintonia. Boa tarde, Thiago, tudo bem? Manda beijo pra mim aqui no Jardim Oriente. Beijo pra você, Sara de Barros. Tá curtindo a Tarde da Onda junto com a gente aqui em 105,3. Super beijo, viu? Obrigado pela sintonia, tamo junto. Gente, é o seguinte, eu fiquei de atualizar vocês aqui. O gol de antes do intervalo foi anulado, tá? Pela origem da falta lá no campo de ataque ainda da Argentina. Mas, neste momento, o Egito marca mais um gol. 2-0 para cima da Argentina. A cara de pastel do Messi tá demais de assistir, viu? Vou dizer para vocês. 2 para o Egito, 0 para a Argentina. Neste momento, o placar para você. E eu vou atualizando de tempo em tempo aqui na programação da Onda Livre. 67 minutos jogados já. E estamos no segundo tempo. Que beleza! Vamos que vamos, Egito. Vamos demais, que agora tem Sammy Rico por aqui. Zezé de Camargo, Estrada da Vida.

Onda Livre, boa tarde, 2h38, sucesso aqui na tarde da Onda pra você, curtimos juntinhos, a voz de Marília Mendonça, cuida bem dela, bom demais, hein? Teve Sammy Rico também com Zezé de Camargo, Estrada na Vida, e a música não para, Nike Shortinho, que a gente vai curtir na sequência, mandar um beijão especial aqui pra Luciene, que tá curtindo por aqui, super beijo também, obrigado pela participação, tamo junto, hein? Marvila cantando aqui na Onda.

0: Próximo erro aqui na onda. Rolou também para você o som de Marvila e a gente fecha mais uma sequência. Rapidíssimo intervalo, atende da onda, volta já.
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0: Onda Livre, boa tarde, 2h48. De volta para você com mais tarde da Onda e vamos de Super Onda.
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0: É a segunda edição com uma atrás da outra sem parar. E a gente começa com Zé Neto e Cristiano.
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0: Onda Livre, boa tarde, 2h58.
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0: Livre, 3 horas em ponto, Luan Santana, aqui na tarde da Onda, da Super Onda pra você. Olha o Marrom, teve Gustavo Lima na Hora de Amar, Max Oliver, Meus Braços, Zé Neto, Cristiano, Cadeira de Aço, com muito mais sucessos, essa é a Super Onda. Vamos de Pinguim, Bruna Magalhães.
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Ministro, boa tarde. Feliz 11, Michel Teló, aqui na programação para você da Super Onda. Aí a Roça Vence, teve Paula Fernandes para você em Juan Leandro, com o Danilo e Davi, fofoca do ano. Agora para você, ele, Gustavo Lima e Luiz Fonsi. Que

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1: Pois é, vamos de informação. Olha, não é o que eu queria falar, né? Mas paciência, a Argentina está nas quartas de final dos Jogos Internacionais de 2026. Em um confronto equilibrado, a atual campeã venceu o Egito por 3-2. Gente, foi num curto espaço de tempo. Agora há pouco o jogo foi encerrado, né? Saíram praticamente os três gols, um atrás do outro. Nessa terça-feira, lá em Atlanta, e garantiu a vaga entre as 8 melhores seleções da competição. Os gols argentinos foram marcados por Cristiano Romero, Lionel Messi e Enzo Fernandes. Pelo Egito, Yasser Ibrahim e Zico balançaram as redes. Depois de uma campanha perfeita na fase de grupos, a equipe comandada por Lionel Scaloni voltou a encontrar dificuldades no mata-mata, mas confirmou a classificação com mais uma atuação decisiva de Messi. Agora a Argentina aguarda o vencedor do confronto entre Suíça e Colômbia para conhecer o seu adversário nas quartas de final. Olha, se passar Colômbia, né? Se a Colômbia vencer Suíça e pegar a Argentina, vai ser praticamente um jogo de Libertadores, hein? Jogaço, realmente. Bom, do meu lado aqui, eu confesso que me resta agora é torcer para nossa Noruega, pro querido Haaland. Vamos em frente, daqui a pouquinho tô de volta com mais para você.
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1: Onda Livre, boa tarde, 3h36, já estamos de volta para você com mais tarde da Onda. Seguimos por aqui, hein? Vamos em frente com mais sucesso até as 5 horas. E é claro que a partir das 5 tem Sheva Show chegando também para comandar o rancho para você, hein? Muito mais músicas por aqui, a gente segue curtindo agora Safadão, um rei vaqueiro displicente.
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1: 3h37.
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tarde, 3h49, Gustavo Lima, Fagner, aqui na programação. Rolo pra você também, Fred Fabrício, Te Amar é Meu Talento e Lara Mil Versões. Mandar um beijão especial aqui no WhatsApp na Onda, pra quem tá curtindo comigo. Aquele abraço aqui pro Rodrigo Soares, obrigado pela participação. E um abraço especial pra Amanda Leandro também, tá na sintonia, mandando boa tarde dela. A Carol Guiço, super abraço também, valeu demais a sintonia. Um abração aqui pra toda a galera que tá dando uma carona pra Onda no carro. Rolo você, motorista de aplicativo, taxista, obrigado pela sua audiência, por levar a Onda Livre junto com você, viu? Que beleza! Vamos com mais músicas. Tem Felipe Araújo chegando, Estranho de Novo.

1957. Esse Kaique, Coração Não É de Aço, sucesso na tarde da onda. E muito mais músicas para você. Ótima terça-feira, obrigado pela sua audiência. Vamos de César Benotti e Fabiano. Os corações não são iguais.

0: Fechando mais uma sequência na Tarde da Onda pra você. Vamos fazer aquele intervalo rapidinho. Já já tem mais aqui na Onda. 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
0: Onda Livre. Boa tarde. Por aqui segue Thiago Marquezine. Vamos juntos até às 5 aqui na Onda. Quatro e nove, de volta pra você, bora abrir mais uma sequência, daqui a pouquinho a partir das 5 horas da tarde, tem Sheba Show chegando pra comandar o Rancho da Onda pra você. Agora a gente curte Ferrugem, Arrependidaço.

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1: Onda Livre, boa tarde, agora 4h14.

0: Onda Livre, boa tarde, 4h25, sorriso, ferrugem, benza a Deus, perdas e danos aqui na tarde da Onda pra você. Pra gente fechar mais uma sequência, vamos fazer um intervalo rapidinho pra nossa última sequência da tarde da Onda, a gente curtir juntinhos, ó, é muito rápido, não sai da Onda não. 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
3: Onda Livre, boa tarde, 4:30, já estamos de volta, abrindo por aqui mais uma sequência e a última, né? Porque daqui a pouquinho, às 5 horas, tem Sheba Show. Um abração aqui pro Michel Góes, está na sintonia com a gente, participando pelo WhatsApp. Júlio César Bueno, de São Manuel, também já deixou boa tarde dele por aqui. Obrigado pela participação, tamo junto demais.

0: Tá livre, boa tarde. Faltando aqui.
1: Perfeita pra mim.
0: Free 15 para 5.

0: Onda Livre, boa tarde, 4h56, saideira da tarde da onda com Maiara e Maraísa, quem sente saudade sou eu. Teve Fala Mansa, mais um dia de sol e Léo Chaves com Henrique e Juliano Fotos. Acabou por aqui, na sequência vocês ficam muito bem acompanhados com o Cheba Chuba e o Rancho da Onda. A gente se encontra. Valeu, gente, beijo carinhoso.
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17: Onda Livre, meus compadres, 5:01. Cheguemos, cabocada, meus amigos, meus patrão, meus companheiros. Estamos juntos de agora até às 8 da noite. O nosso Rancho da Onda, tá só começando, proseando com vocês, aqui sempre com os nossos amigos do Jardim São Pedro Supermercado. Porteira que ela vai abrir pra começar muito bem o nosso batidão. Tem o César Menotti, mais o Fabiano. Ótima tarde, Bru!

0: Bola Livre, compadre, 5 horas 12 minutos, Bia Frazo, imperfeita, cacetada em creminho, muito bem, chameguismo aqui no nosso rancho, que tá só começando e já começa com dica dos meus amigos, do arroz e feijão, o rei do prato, compadre, é, meu patrão, a economia que você procura e a qualidade que você e a sua famiagem merece, né? 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

0: Livre Compadre, 5:34 aqui no nosso Rancho da Onda, compadre velho, brutalidade máxima por aqui, Chitão, mais um Chororó no 105,3, né? Onda né, vai, firme, prozeano junto com você, 19996494351, quero lembrar também que às 6 horas temos a Ave Maria do Rancho pra você. 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
1: Olá, livre meus patrão, fartando 20 minutos para 6 da tarde. Às 6 horas tem Ave Maria do Rancho, e com o Padre Velho, Chique Notalo, Bruto do Bruto. Chama uma abração especial, meu amigo Fábio, os amigos lá da Vai Locar. 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Manda um abraço, meu amigo Borba, toda a equipe Rodeio Way, Horsemans e também Chapéus Cures, sempre com a gente em todas as empreitadas, né? 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Mais cantiga, agora tem Matheus e o Cauã.

0: quadra, 5:54, Henrique, o Diego, Bruno, o Arônio, o Esqueci Doce, depois do intervalo, Ave Maria do Ram.
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8: Vale por 5:58, boa tarde.
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0: Onda Livre, compadre, temos de volta o nosso rancho da onda, meu patrão.
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0: Muito bem, meus amigos, um momento maravilhoso, especial, um momento importante da nossa programagem. Agora que a gente vai fazer essa oração linda, vem chegando chuva de bênçãos na sua vida aqui, ó.
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0: Vamos aí, meus compadres, tá na onda, tá com tudo, menino. 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

0: Vale pro meus compadres. 6:16. Acabou. Casmio Moda, pra você conferir aqui na onda, hein, rapaz? Brutalidade máxima, meu companheiro, velho. Seguinte, Caboquinho, com nós por aqui sempre, os nossos amigos do Jardim São Pedro Supermercado. Daqui a pouquinho eu vou trazer mais ofertas. 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
2: Vale colocar agora 6:20, noite pro Sebro.
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2: Tô bem, cavocada bruta, meus amigos, lá vai nós trazer o 7 ouro pra vocês, Murilo Rúfio.
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0: Valeu, compadre, tá aí o nosso sete ouro, chegou o Espadilha, Bruno.
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0: Incrível Compadre, 6:30, Gustavo Lima, e chegou o Sete Copas.
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0: Valeu, meu compadre. Farta 25 para 7. Felipe Rodrigo, nosso zap de hoje no Truco do Rancho. Amanhã tem mais trucada aqui.
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0: Onda Livre, meus compadres, tá na onda, tá com tudo. 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

da Livre Meus com o Padre Velho Chique Notalo, porco surto. 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

0: Viva Livre, compadre! 6:59, felicidade que soldado você! 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
1: É, tem coisas que a gente promete, mas não cumpre, né, gente?

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0: Onda Livre, meus compadres, tá na onda, tá com tudo. 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

Valeu, meus compadres. 7:44, noite pro si, bruto, véi. Pessoal, já participando aqui junto com a gente, obrigado aqui pelo carinho, né? A Sofia, a Sara, o Irã também, a Elisandra, obrigado aí pelo carinho, daqui a pouco eu toco a moda pra vocês aqui, viu? É, muito bem, vamos trazer mais dica aqui pra você. 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Muito bem, rapaz. É as melhores dicas sempre pra você aqui no 105,3. Vamos de mais cantiga, então? Tá aqui o Bruno e o Marrônio.

0: tá com tudo, 7:59, Jorge Matheus, Pafim das Labuta do nosso rancho, claro, agradecendo você demais da conta com a gente em mais uma empreitada por aqui, fique com Deus, na sequência vem aí a Voz do Brasil, amanhã estaremos de volta bem cedinho, a partir das 5 da manhã, arrancando o pijama do galo, tem o Memória Sertaneja. Obrigado, Jardim São Pedro, supermercados, obrigado a você que esteve junto com nós em mais uma empreitada, até amanhã, turma, valeu meus amigos.
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9: Está no ar a Voz do Brasil. As notícias do governo federal que movimentaram o país no dia de hoje.
10: Olá, boa noite.
9: Boa noite para você que nos acompanha em todo o país.
10: Terça-feira, 7 de julho de 2026.
9: Vamos aos destaques do dia na Voz do Brasil.
10: Economia e exportações.
9: Brasil e Estados Unidos promovem mais uma rodada de negociações sobre a aplicação de novas tarifas a produtos nacionais. Luana Karen.
11: O prazo final para o governo dos Estados Unidos definir a aplicação de novas tarifas sobre produtos brasileiros é 15 de julho.
10: Pets e saúde mental.
9: Meu SUS Digital oferece teleatendimento gratuito para quem enfrenta dificuldade em parar de jogar. Graziele Bezerra.
12: O atendimento é gratuito e confidencial e realizado por psicólogos ou terapeutas ocupacionais com apoio de médico psiquiatra quando necessário.
10: A partir de amanhã, contribuinte pode consultar lote especial de restituição automática do imposto de renda.
9: O pagamento dos valores será feito no dia 15 de julho. Graziela Mendonça.
13: O lote automático beneficia contribuintes que não eram obrigados a declarar o imposto de renda em 2025, não entregaram a declaração, tiveram o imposto retido na fonte em 2024 e têm até R$1.000 a receber.
10: Hoje, na apresentação da Voz do Brasil, Luciana Vasconcelos e Luciano Seixas.
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10: As negociações entre os governos do Brasil e dos Estados Unidos continuam em andamento a respeito da aplicação das novas tarifas comerciais.
9: Os dois países também avançaram nas discussões sobre cooperação no combate ao crime transnacional.
11: Brasil e Estados Unidos realizaram mais uma rodada de negociações a respeito da aplicação de novas tarifas sobre produtos brasileiros. Trata-se de uma sobretaxa de 25% sobre diferentes produtos exportados pelo Brasil. Em alguns casos, a taxação pode chegar até 37,5%. O ministro do Desenvolvimento, Indústria, Comércio e Serviços, Márcio Elias, afirmou que as negociações seguem em andamento e que estão concentradas na defesa dos interesses comerciais do país.
14: Não sairemos da mesa de negociação em momento algum e não permitiremos jamais que um tema que não diga respeito à relação comercial, à relação econômica, à boa relação política que o Brasil sempre teve com os Estados Unidos ela deixe de presidir ou orientar as conversas. Né? Não há espaço para discussão de outra natureza que não seja a defesa da soberania e a defesa dos reais interesses do Brasil.
11: Segundo o ministro Márcio Elias, a reunião foi uma continuidade às conversas iniciadas na semana passada. Os temas foram divididos por áreas e uma das frentes tratou também da cooperação no combate ao crime transnacional.
14: Há um reconhecimento de que é possível avançarmos nesse ponto. O Ministério da Justiça aqui no Brasil fez um trabalho. Nós já tínhamos apresentado na visita do presidente Lula ao presidente Trump e hoje nós detalhamos um pouco mais esse plano bilateral.
11: O prazo final para o governo dos Estados Unidos definir a aplicação de novas tarifas sobre produtos brasileiros é 15 de julho. Outra reunião entre os dois governos deve acontecer esta semana. Reportagem Luana Karen.
10: Vício em jogos de azar é prejudicial à saúde mental e financeira dos apostadores.
6: O aplicativo Meu SUS Digital oferece acompanhamento e tratamento.
10: Um teste identifica os sinais e por meio do aplicativo é feito o encaminhamento com consultas online com especialistas.
15: Seduzida pela promessa de dinheiro fácil, a educadora Zélia Fernandes apostou online pela primeira vez em 2024. Com o passar do tempo, os ganhos deram lugar à dívida e à mudança de comportamento. Ela só parou de jogar no início deste ano.
16: Quando eu perdi um dinheiro, no qual que eu precisava muito dele, a conta estava toda zerada, eu tinha perdido tudo e eu falei assim, eu não posso ficar assim.
15: O quadro de saúde enfrentado pela Zélia tem nome, ludopatia, distúrbio psiquiátrico de quem tem compulsão por jogos de azar. Uma pesquisa da Universidade Federal de São Paulo aponta que quase 1,5 milhão de brasileiros acima de 14 anos apresenta algum sinal deste transtorno. Com a expectativa de atender até 600 pessoas por mês, o aplicativo Meu SUS Digital começou a oferecer teleatendimento gratuito para quem enfrenta esta enfermidade, como explica Marcelo Quimatti, diretor do Departamento de Saúde Mental, Álcool e Outras Drogas do Ministério da Saúde.
17: A pessoa ela vai saber se ela tem problemas ou não com jogos e apostas. Ela vai primeiro ser acolhida, vai fazer uma marcação de atendimento, vai passar por um acolhimento e depois vai entrar num programa de cuidado.
15: Para utilizar o serviço, é preciso acessar o aplicativo e realizar um autoteste, com perguntas que ajudam a identificar sinais de risco. Nos casos mais graves, o ciclo de cuidados inclui até 13 consultas por vídeo, com duração média de 45 minutos. O atendimento é gratuito e confidencial e realizado por psicólogos ou terapeutas ocupacionais com o apoio de médico psiquiatra quando necessário. Marcelo Quimatti aponta sinais de quando procurar ajuda.
17: Ela deixa de ter algumas outras atividades, ela começa a comprometer a renda pessoal ou familiar ao longo de um mês. Quando ela começa a perder e ela continua jogando para recuperar o que ela perdeu. Quando uma pessoa ela começa a fazer isso, ela já está com um problema bem instalado.
15: O Meu SUS Digital pode ser baixado gratuitamente nas lojas Android ou iOS ou acessado na versão web em meususdigital.saude.gov.br. Reportagem Graziele Bezerra.
6: E a Polícia Federal realiza operação para investigar operações ilegais em empresas de aposta online, as chamadas bets.
10: A Operação Véu de Maia investiga um suposto esquema de lavagem de dinheiro e evasão de divisas envolvendo 87 empresas.
6: Foram cumpridos 9 mandados de busca em municípios de Goiás, São Paulo e Rio Grande do Sul.
10: Os investigados podem responder por crimes como lavagem de dinheiro, evasão de divisas e organização criminosa.
6: A Receita Federal abriu consulta à restituição automática do Imposto de Renda.
10: A partir de amanhã, os contribuintes podem checar se têm direito ao lote especial de restituição automática.
6: Ele é destinado a contribuintes que não apresentaram declaração e possuem um cronograma próprio.
13: O lote automático beneficia contribuintes que não eram obrigados a declarar o imposto de renda em 2025, não entregaram a declaração, tiveram o imposto retido na fonte em 2024 e têm até R$ 1.000 a receber. Para receber, é necessário que o CPF esteja regular e vinculado a uma chave Pix. Para saber se tem direito, a consulta poderá ser feita pelo site ou pelo aplicativo da Receita Federal a partir desta quarta-feira. Também será possível conferir a declaração simplificada feita pela Receita e incluir informações, se necessário, além de fazer ajustes antes da conclusão do processamento. O órgão orienta que a consulta seja realizada apenas pelos canais oficiais para garantir a segurança das informações. O pagamento vai ser feito no dia 15 de julho, diretamente na conta vinculada à chave Pix do tipo CPF. Graziela Mendonça para a Voz do Brasil.
10: A Receita Federal ressalta que este lote especial de restituição automática não faz parte do calendário regular de restituições.
6: Os lotes regulares continuam sendo pagos normalmente aos contribuintes que entregaram a declaração dentro do prazo legal. O próximo lote regular está previsto para o dia 31 de julho.
10: Começaram hoje os pagamentos do seguro defeso referentes a períodos de proibição da pesca anteriores a 2026.
6: No valor de um salário mínimo por mês, o seguro é destinado a quem precisa interromper a atividade durante o defeso para proteger a reprodução dos peixes.
18: Márcio Luiz Nascimento é pescador em Santa Catarina e ele conta como se prepara para o período de defeso em que a pesca fica proibida.
19: É, a gente que é pescador, a gente sempre pensa no inverno, né? Que é para nós esse período agora, então a gente tem que se programar, guardar uma moedinha trocada, né? Para se manter sustentável que a família.
18: Nos períodos de defeso, ou seja, a pausa devido à reprodução das espécies, os pescadores artesanais têm direito ao seguro defeso, no valor de um salário mínimo mensal. Nesta terça-feira, começaram os pagamentos referentes aos períodos de defeso anteriores a 2026. Os valores estão sendo depositados em parcela única para pescadores artesanais que tiveram o direito ao benefício reconhecido e aguardavam a emissão do pagamento. Têm direito os trabalhadores que já solicitaram auxílio dentro do prazo, cumpriram todos os requisitos e tiveram o pedido aprovado pelo Instituto Nacional do Seguro Social e INSS. Os pescadores artesanais podem consultar a situação do pagamento pelo aplicativo Carteira de Trabalho Digital ou pelo portal Emprega Brasil no endereço empregamaisbrasil.trabalho.gov.br/trabalhador. Quem ainda possui pedidos em análise pode acompanhar o andamento do processo pelos canais oficiais Meu INSS, site e aplicativo e Central 135. Reportagem Gabriela Noronha.
10: E também sobre o assunto, eu e Mariana Jungmann conversamos mais cedo com a presidente do INSS, Ana Cristina Silveira. Vamos ouvir.
20: Presidente Ana Cristina Silveira, um prazer ter a senhora com a gente aqui na Voz do Brasil mais uma vez. Vamos falar então de seguro defeso. Ele começou a ser pago aí para os pescadores. E aí a minha primeira pergunta é, ele vai ser pago agora para pescadores de todo o país ou isso varia de acordo com cada região, com cada tipo de pesca, por exemplo, se de rio ou de mar?
21: O seguro defeso pescador artesanal, ele vai ser pago para todo o país, para quem fez o requerimento até outubro de 2025, junto ao INSS. Já foi feita a análise e a gente está pagando entre 7 e 11 de julho de 2026 a 121 mil pessoas, no valor de R$ 721 milhões.
10: E quem está apto a receber?
21: Todos que fizeram a solicitação dentro do prazo até outubro de 2025, que levaram as documentações necessárias, porque a partir de novembro de 2025, a competência passou a ser do Ministério do Trabalho e Emprego. Então, a partir daí, será pago pelo Ministério do Trabalho.
20: Agora, presidente, se o pescador tiver um emprego com carteira assinada, por exemplo, ele pode receber o seguro mesmo assim?
21: Não. O seguro defeso pescador artesanal, ele é direcionado a pescadores profissionais, que exercem a pesca como única fonte de renda. Ele não pode receber nem benefício assistencial, nem outro benefício previdenciário, exceto auxílio acidente e pensão por morte de um salário mínimo.
20: Eu faço essa pergunta porque a gente lembra que alguns pescadores, às vezes, também trabalham em outras atividades rurais. Mas, então, nesse caso, seguro defeso só para quem tem a pesca como atividade exclusiva.
21: Isso, quem exerce a pesca de forma profissional, sozinho ou com sua família, em regime de economia familiar.
10: Presidente, quais são os documentos que o pescador deve apresentar ao INSS para solicitar o seguro e por onde ele começa a fazer esse pedido?
21: Então, a partir de novembro de 2025, ele vai fazer esse requerimento no portal Emprego Brasil ou na carteira de trabalho digital, uma vez que a gestão do seguro defeso pescador artesanal passou a ser do Ministério do Trabalho e Emprego. A documentação permanece a mesma. São os documentos pessoais, o registro geral de pesca a partir de um ano e também o comprovante de contribuição referente ao produto que ele comercializa.
0: E, aliás, aqui é muito importante a gente lembrar que os pescadores precisam manter os seus registros atualizados. Isso é feito com o Ministério do Trabalho, não é feito com a Previdência Social, mas é sempre bom a gente reiterar aqui a importância de que eles tenham um registro regularizado para que eles possam ter direito ao seguro defeso, né, presidente?
21: Isso, ele faz a partir de um aplicativo do Ministério da Pesca e Agricultura e ele tem que ter esse registro há mais de um ano para poder ter direito ao seguro defeso pescador artesanal.
0: Perfeito.
10: E os pescadores que já fizeram pedido e não receberem, podem recorrer? Como é que procede nesse caso?
21: Então, essa pergunta ela é muito importante, porque nesse período de 7 a 11 de julho de 2026 serão pagos os pedidos já analisados, mas ainda não analisamos todos. Nós vamos analisar o restante nos próximos 60 dias. Então, só cabe recurso quando o requerimento for negado. Então, enquanto tiver em análise, não cabe recurso.
0: Muito bem, nós conversamos com Ana Cristina Silveira, presidente do INSS. Presidente, muito obrigada pela sua entrevista aqui à Voz do Brasil.
21: Eu agradeço, é um prazer estar aqui com vocês na EBC e na Voz do Brasil.
6: Câncer de mama é a principal causa de morte por câncer entre mulheres no Brasil e no mundo.
10: E para tratar os casos mais agressivos da doença, foi aprovado esta semana um novo tratamento que consiste na aplicação, na ampliação do uso de um medicamento já disponível no país.
1: Pacientes com câncer de mama poderão usar uma nova medicação para o tratamento da doença. A Agência Nacional de Vigilância Sanitária aprovou uma nova indicação terapêutica para o medicamento Enhertu, Trastuzumab deruxtecana, que já é registrado no Brasil para câncer de mama. A indicação é para o tratamento auxiliar de pacientes adultos com

0: sobrevida livre de progressão. Os resultados mostraram redução de 53% no risco de recorrência invasiva ou morte com o uso do Enhertu. Daniele Popov para a Voz do Brasil.
1: E a Anvisa alerta que as canetas emagrecedoras de tisepatida, contrabandeadas do Paraguai e comercializadas ilegalmente no Brasil, não têm a mesma eficácia e segurança dos medicamentos registrados no país.
2: Segundo a agência, não há evidências de que esses produtos sejam equivalentes aos aprovados para uso no Brasil.
3: A Agência Nacional de Vigilância Sanitária informou que não há comprovação de que as canetas de tisepatida contrabandeadas sejam equivalentes aos medicamentos registrados no Brasil. Uma análise realizada pelo Centro de Informação e Assistência Toxicológica da Unicamp testou marcas vendidas ilegalmente em redes sociais no país. Segundo a Anvisa, os testes realizados identificaram apenas a presença do princípio ativo, além da concentração e da estrutura molecular da substância. A agência explica que para comprovar que dois medicamentos são equivalentes, é preciso fazer estudos específicos em centros credenciados. Esses testes avaliam, por exemplo, como o medicamento é absorvido pelo organismo, quanto da substância chega à corrente sanguínea e quanto tempo ela leva para ser eliminada. A agência também informou que as análises feitas pela Unicamp não verificaram aspectos como a absorção do medicamento, a presença de impurezas ou contaminantes, a esterilidade do produto e o cumprimento das boas práticas de fabricação. Por isso, segundo a Anvisa, não é possível concluir que as canetas tenham a mesma eficácia, segurança e qualidade dos medicamentos aprovados para uso no Brasil. Thaís de Araújo, para a Voz do Brasil.
1: O Ministério da Saúde e o IBGE realizam a terceira edição da Pesquisa Nacional de Saúde.
2: A coleta de dados vai até 30 de novembro.
1: A pesquisa reúne informações sobre as condições de saúde da população, fatores de risco, acesso aos serviços de saúde e determinantes sociais.
2: Nesta edição, aproximadamente 140 mil domicílios serão visitados. O questionário individual será aplicado a um morador com 15 anos ou mais.
1: Desta vez, a Pesquisa Nacional de Saúde vai contar com coleta de sangue e urina em uma amostra da população de 15 mil a 20 mil participantes com 35 anos ou mais.
2: Entre os exames previstos estão hemograma, hemoglobina glicada, creatinina, ácido úrico, sódio e potássio, além de sorologia para chikungunya e dosagem de chumbo e mercúrio.
1: Proprietários de imóveis rurais podem acessar por meio do aplicativo Meu Imóvel Rural documentos e informações sobre seus imóveis em um único ambiente digital.
2: A plataforma permite também o compartilhamento de dados com bancos e cooperativas, além de informar sobre condições climáticas.
4: Proprietários de imóveis rurais podem reunir em um único aplicativo documentos e informações que antes precisavam ser consultados em diferentes sistemas públicos. Disponível gratuitamente para celulares Android e iPhone, o acesso é feito com a conta GovBR. O coordenador-geral da Secretaria de Transformação do Estado do Ministério da Gestão e Inovação em Serviços Públicos, Carlos Guedes de Guedes, destaca as vantagens do serviço.
5: O agricultor hoje tem na palma da mão os seus documentos, os documentos da propriedade.
4: Além de consultar dados do Cadastro Ambiental Rural, do Sistema Nacional de Cadastro Rural, do Sistema de Gestão Fundiária e do Cadastro Nacional da Agricultura Familiar, o aplicativo permite emitir o certificado de cadastro de imóvel rural e compartilhar informações com cooperativas, instituições financeiras e assistência técnica, sem informar a senha da conta GovBR. Duas novas funcionalidades ampliam os serviços oferecidos pelo aplicativo. O Tô em Dia verifica possíveis pendências que podem dificultar o acesso ao crédito rural e orienta como regularizar a situação. Já o Produção Certa reúne informações que ajudam o produtor no planejamento da produção, como detalha o coordenador Carlos Guedes de Guedes.
5: Se ele planta milho, o zoneamento climático vai dizer para o agricultor qual é a melhor época de plantar milho e que ali ele vai poder pegar o crédito rural oficial, ali ele vai poder pegar o seguro rural, porque ele está plantando na hora certa. Da mesma maneira, se ele planta, né, milho, ele quer saber o custo de produção do milho, ele vai ter a informação a partir dessa parceria com a Conab, aonde está o custo de produção e o preço do milho nos principais centros produtores e consumidores do país. E se ele quiser saber a previsão do tempo, ele consegue também ver

0: essa informação a partir do Zoom no município da localização da propriedade.
1: O aplicativo Meu Imóvel Rural atende tanto os agricultores familiares quanto médios e grandes produtores rurais. Reportagem Caroline Blaut.
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3: Filmes e festivais de cinema nacionais podem se inscrever para receber apoio do Banco Nacional de Desenvolvimento Econômico e Social, o BNDES.
4: Serão destinados recursos a 5 filmes de longas metragens e a 3 festivais de cinema nacionais.
3: Saiba como participar na reportagem de André de Barros Lima.
5: O banco vai patrocinar 15 filmes de longas metragens divididos em 5 categorias: ficção grande público, ficção destaque de crítica, documentário, animação e selecionado em festival internacional. O edital também vai apoiar 3 festivais de cinema nacionais e vai contar com reserva de vagas pelo critério de indução regional para participantes da cadeia produtiva do audiovisual das regiões Norte, Nordeste e Centro-Oeste. As inscrições para o edital de cinema do BNDES estão abertas até o dia 13 de agosto. Você pode obter mais informações sobre o edital no site bnds.gov.br. Reportagem André de Barros Lima.
4: Audiovisual nacional na palma da mão.
3: A plataforma Tela Brasil, que reúne filmes, documentários e animações brasileiras, agora está disponível na loja de aplicativos do sistema Android.
4: O catálogo reúne 555 obras, incluindo longas, curtas e produções premiadas internacionalmente.
6: Já está disponível para Android e iOS o aplicativo do Tela Brasil. Agora é possível assistir a produções nacionais de filmes na palma da mão. O Tela Brasil é a primeira plataforma pública de streaming do audiovisual nacional. No aplicativo estão reunidas de forma gratuita mais de 500 obras brasileiras entre 1910 e 2025. O acesso é feito apenas com login na plataforma gov.br. O aplicativo oferece praticamente os mesmos recursos da versão para navegador, como busca por títulos, navegação por categorias, criação de listas, histórico de exibição e reprodução automática. A plataforma também possui recursos de acessibilidade na maior parte do catálogo dos filmes, como legendas descritivas, audiodescrição e tradução em libras. O acervo reúne obras audiovisuais brasileiras, abrangendo diferentes gêneros, como ficção, documentário, animação e experimental. São produções em longa, média e curta metragem. Há ainda uma seleção especial com produções e coproduções brasileiras que marcaram presença no Oscar desde 1960. Para assistir, basta acessar o site telabrasil.cultura.gov.br ou buscar o Tela Brasil na loja de aplicativos do seu celular. Reportagem Edinaldo Júnior.
3: O Ministério da Cultura, em parceria com o CNPq e o Ministério do Trabalho e Emprego, lançou uma chamada pública para implantação de incubadoras da economia criativa.
4: A medida atende a quem trabalha com expressões artísticas e entidades culturais.
3: Pesquisadores e instituições de todo o país já podem enviar projetos científicos e tecnológicos que ofereçam suporte técnico e de formação a trabalhadores, coletivos e empreendimentos culturais.
4: As propostas devem ser enviadas até o dia 10 de agosto. O resultado será divulgado no dia 30 de outubro.
3: O edital completo com as regras de participação já está disponível na página do Ministério da Cultura, em gov.br/cultura.
4: E essas foram as notícias do Governo do Brasil.
3: Uma realização da Secretaria de Comunicação Social da Presidência da República.
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3: Fique agora com as notícias do Poder Judiciário e do Congresso Nacional. Uma boa noite.
4: Boa noite para você e até amanhã.
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8: STF valida lei da Bahia contra desinformação sobre epidemias e pandemias.
9: Justiça Eleitoral inicia convocação de mesários nesta terça-feira.
8: STJ afasta possibilidade de reconhecimento de papiloscopistas da Polícia Federal como peritos oficiais.
9: Boa noite, eu sou Marcela Luiza.
8: Eu sou Walter Lima.
9: O Supremo Tribunal Federal decidiu que é constitucional a lei da Bahia que estabelece multa para a divulgação de informações falsas sobre epidemias e pandemias.
8: A decisão foi tomada por maioria de votos em sessão do plenário virtual. Judite Aragão.
10: A lei baiana prevê multa de 5 mil a 20 mil reais para quem divulgar informações falsas por meios impressos, televisão, rádio ou plataformas eletrônicas, sem citar a fonte primária. A norma também alcança quem produz ou dissemina esse conteúdo de forma dolosa e quem utiliza mecanismos automáticos para ampliar a circulação das informações falsas. A ação foi proposta pelo Partido Liberal, que alegava invasão da competência da União para legislar sobre telecomunicações e radiodifusão, além de violação à liberdade de manifestação do pensamento e à liberdade de imprensa. Mas prevaleceu o voto do ministro Alexandre de Moraes. Para a maioria, a lei trata principalmente da proteção da saúde pública. Temem que estados também podem legislar. Segundo o ministro, a referência aos meios de comunicação é apenas acessória e não transforma a norma em legislação sobre telecomunicações.
9: Justiça Eleitoral inicia convocação de mesários.
8: Eles vão atuar nas eleições deste ano. Fábio Ruas.
11: As juízas e os juízes eleitorais têm até 28 de agosto para publicar edital com a nomeação das mesárias e mesários que vão atuar no primeiro e em um eventual segundo turno das eleições 2026. A carta de convocação vai informar a função a ser desempenhada, além de data e local da eleição e do treinamento. Em caso de impedimento legal, a pessoa tem até 5 dias para recusar. As mesárias e mesários têm direito a 2 dias de folga para cada dia trabalhado. Auxílio alimentação de R$ 65,00 por turno. Tem preferência em caso de empate em concursos públicos que tem essa previsão no edital e pode contar como atividade extracurricular em universidades conveniadas.
9: STJ afasta possibilidade de reconhecimento dos papiloscopistas da Polícia Federal como peritos oficiais.
8: Esse reconhecimento poderia levar a um movimento de equiparação salarial. Fátima Uchoa.
12: O papiloscopista tem a função de identificar pessoas, por exemplo, por meio das impressões digitais. A decisão da segunda turma do STJ reformou o acórdão do TRF1 que havia mantido a sentença favorável à ação civil pública do Ministério Público Federal para invalidar atos administrativos da Corregedoria Geral da Polícia Federal que proibiam o reconhecimento dos papiloscopistas como peritos. Para o ministro relator Teodoro Silva Santos, os papiloscopistas policiais federais não estão incluídos no rol de peritos oficiais de natureza criminal previsto em lei, que menciona apenas peritos criminais, médicos legistas e odontolegistas.
9: Brasil bate recorde histórico na contratação de jovens aprendizes, segundo o Ministério do Trabalho e Emprego.
8: E o Judiciário Trabalhista contribui com essa conquista, fortalecendo o acesso ao mercado de trabalho. Rossini Gomes.
13: O Brasil registrou 726 mil jovens aprendizes contratados entre janeiro e abril deste ano. Para a Justiça, esse balanço é reflexo das iniciativas de combate ao trabalho infantil. Por isso, atualmente, mais de 10 tribunais regionais do trabalho desenvolvem ações para incluir quem tem entre 14 e 24 anos no mercado formal, por meio do programa Jovem Aprendiz. Dentre os direitos trabalhistas e previdenciários estão carteira de trabalho assinada, 13º salário, vale transporte e férias no mesmo período da escola ou da faculdade. A Justiça do Trabalho quer garantir acesso seguro ao emprego com formação educacional.
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9: Uma boa noite.
8: E até amanhã.
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15: Eu sou Paula Groba.
16: E eu sou Humberto Pinheiro.
15: E estes são os destaques de hoje do Jornal do Senado, que começa agora.
16: Senado aprova e segue para sanção aumento de penas para crimes sexuais contra crianças em ambiente virtual.
15: Partidos podem ser incluídos em fiscalização contra lavagem de dinheiro.
16: Avança no Senado criação do Programa Nacional Metano Zero.
15: Boa noite.
16: Boa noite.
15: O avanço da inteligência artificial trouxe novas possibilidades, mas também abriu espaço para crimes cada vez mais sofisticados.
16: Para enfrentar essa realidade e reforçar a proteção de crianças e adolescentes, o Senado aprovou um projeto que aumenta as penas para diversos crimes sexuais, inclusive quando a tecnologia é usada para produzir ou manipular imagens e outros conteúdos de exploração sexual infantil. O texto segue agora para a sanção presidencial. Repórter Pedro Pincer.
17: Nos casos de produção, reprodução, direção, fotografia, filmagem ou registro de conteúdo de violência sexual contra criança ou adolescente, assim como a sua venda ou exposição, a pena atual é de 4 a 8 anos de reclusão e multa. O projeto eleva essa punição para 4 a 10 anos de reclusão e multa. O texto ainda aumenta a pena em um terço se a venda ou a exposição ocorrer por meio da internet, das redes sociais ou de outras tecnologias da informação e comunicação. O relator, senador Fabiano Contarato, do PT do Espírito Santo, informou que entre janeiro e julho de 2025 foram registradas 49.336 denúncias anônimas de abuso e exploração sexual infantil.
18: Nesse cenário, temos que o incremento de penas, sua inserção no rol de crimes hediondos e a ampliação de condutas delitivas promovidas pelo projeto são medidas adequadas e necessárias.
17: O texto também aumenta a punição para quem oferece, troca, disponibiliza, transmite, distribui, publica ou divulga material de violência sexual contra criança ou adolescente. Hoje, a pena prevista para esses atos é de 3 a 6 anos de reclusão e multa. O texto proposto permite aumentar a pena para 4 a 10 anos de reclusão e multa.
15: O senador Plínio Valério, do PSDB do Amazonas, cobrou a votação que amplia a autonomia do Banco Central e inclui o PIX na Constituição. A proposta foi aprovada pela Comissão de Constituição e Justiça em junho. E o senador, que foi relator, lembrou que já expirou o prazo solicitado pelo governo para analisar o texto antes da votação em plenário.
16: Para Plínio Valério, além de fortalecer a autonomia financeira e orçamentária do Banco Central, a PEC garantirá que o PIX permaneça sob responsabilidade exclusiva da instituição, vedando sua terceirização e garantindo a gratuidade para pessoas físicas.
19: Está no nosso relatório. O PIX é do Banco Central. O Banco Central não pode terceirizar e não pode cobrar jamais, taxar jamais pessoas físicas. Garantia maior do que essa não há.
15: E segue para a Câmara dos Deputados um projeto de lei que facilita a importação de bens destinados à pesquisa científica e tecnológica. A proposta busca desburocratizar o processo de importação de insumos por pesquisadores e instituições credenciadas, além de ampliar os mecanismos de isenção tributária.
16: O texto também determina que o CNPq envie periodicamente dados sobre as importações à Receita Federal e à Secretaria de Comércio Exterior para fins de fiscalização e estatística. Além disso, permite que pesquisadores entrem no país com bens científicos como bagagem acompanhada, desde que credenciados. Para o relator, senador Isalci Lucas, do PL do Distrito Federal, o objetivo é dar mais transparência e agilidade ao processo de importação, sem criar exigências desnecessárias ou contrariar outras leis.
15: A Comissão de Segurança Pública aprovou o projeto de lei que inclui os partidos políticos e suas fundações no rol de entidades sujeitas aos mecanismos de controle e fiscalização de lavagem de dinheiro.
16: A proposta quer aumentar a transparência e evitar que recursos de origem criminosa financiem a atividade política no país. Repórter Bruno Lourenço.
20: Os partidos políticos e suas fundações podem passar a ser fiscalizados pelas regras de combate à lavagem de dinheiro. A Comissão de Segurança Pública aprovou a proposta que obriga as legendas registradas no Tribunal Superior Eleitoral a prestar informações sobre movimentações financeiras aos órgãos de controle. A relatora, senadora Ivete da Silveira, do MDB de Santa Catarina, defendeu o endurecimento das regras para garantir a integridade do processo democrático.
21: A experiência recente de investigações de grande repercussão nacional evidenciou que estruturas partidárias podem se tornar canais de circulação e ocultação de valores de origem criminosa, com reflexos diretos sobre a lisura das campanhas e a igualdade de condições entre competidores.
20: O texto dá aos partidos políticos as mesmas obrigações de rastreabilidade financeira já aplicadas a bancos, corretoras e joalherias, entre outras. O projeto baseou-se em propostas da campanha Unidos contra a Corrupção.
15: Muito mais potente que o gás carbônico na retenção de calor na atmosfera, o gás metano é um dos principais responsáveis pelo aquecimento global. Grande parte dessas emissões vem da decomposição de resíduos orgânicos em lixões e aterros, além da agropecuária e de atividades industriais.
16: Para reduzir esse impacto ambiental e transformar parte desses resíduos em energia renovável, a Comissão de Assuntos Econômicos do Senado aprovou a criação do Programa Nacional de Metano Zero. A proposta também incentiva a coleta seletiva e o reaproveitamento de materiais recicláveis e orgânicos. Repórter Márcio Maturana.
22: Para reduzir as emissões de metano, incentivar a coleta seletiva e estimular o reaproveitamento de resíduos recicláveis e orgânicos, a Comissão de Assuntos Econômicos aprovou a criação do Programa Nacional do Metano Zero. O gás é um dos principais responsáveis pelo aquecimento global. A proposta do Metano Zero pretende também estimular tecnologias capazes de transformar resíduos agropecuários, industriais e urbanos em energia renovável. O autor do projeto é o senador Fernando Dueire, do PSD de Pernambuco.
23: Esse projeto, senhor presidente, cria um ambiente de segurança jurídica, de previsibilidade para investimentos. Estimula tecnologias como a biodigestão, a anaeróbica e a recuperação energética de resíduos. Fortalece a participação das cooperativas, mecanismos transparentes de certificação, governança e comercialização de créditos ambientais.
22: O texto segue para a Comissão de Meio Ambiente com emendas do relator, o senador Eduardo Braga, do MDB do Amazonas. Uma delas dá caráter voluntário à certificação de origem metano zero para empreendimentos que comprovarem redução de emissões de gases do efeito estufa.
15: E o Brasil vai ganhar uma Universidade Federal do Esporte. Após a aprovação do Senado, foi sancionada a lei que cria a universidade. A instituição terá sede em Brasília.
16: A universidade vai atuar no ensino, na pesquisa, na extensão e na inovação em ciência do esporte. Repórter Henrique Nascimento.
24: A proposta também prevê a formação de profissionais para áreas como treinamento de atletas, gestão esportiva, políticas públicas, saúde, educação e para desporto. Para o atleta paralímpico Leomon Moreno, a criação da universidade pode abrir novas oportunidades para quem vê no esporte um caminho de formação e transformação social.
25: Eu fico muito feliz de ter saído de Ceilândia aqui em Brasília, ter ganhado a vida através do esporte, que eu e todos os outros atletas teremos a oportunidade de poder nos capacitar, nos graduar e contribuir também para que o nosso país seja o país do esporte. Quando a gente alinha o esporte, a educação, transformando em cultura dentro do país, a gente constrói ótimos cidadãos, olhando principalmente para a pessoa em si e não para um detalhe.
24: A proposta foi aprovada pelo Senado em junho, com voto favorável da senadora Leila Barros, do PDT do Distrito Federal. Ela defendeu a formação esportiva como instrumento de cidadania.
26: O esporte, ele é mais do que formar atletas. Nós temos aqui uma nata de grandes atletas e para-atletas que representam com muito amor a nossa pátria. Mas, para além disso, a promoção da cidadania. Nós sabemos o que o esporte fez nas nossas vidas, o quanto esporte é um braço na saúde, na segurança pública, na educação. Um dos maiores legados que eu trago para a política é o seguinte: na política, infelizmente, a gente não ama todos, como na vida a gente não ama todos. Mas eu aprendi no esporte que o meu era o coletivo. A gente tem que se respeitar.
24: Segundo o Ministério da Educação, a previsão é que a universidade comece as aulas em 2027.
16: Edição de Paula Groba e trabalhos técnicos de Eliseu Caires. O Jornal do Senado fica por aqui. Acompanhe agora as notícias da Câmara dos Deputados. Boa noite.
15: Boa noite e até amanhã.
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0: Câmara aprova a criação de Programa Nacional de Combate ao Câncer.
1: Comissão rejeita substituição do dinheiro em espécie por moeda digital.
0: Deputados garantem ressarcimento de violência doméstica pelo agressor.
1: Boa noite. Já está no Senado o projeto aprovado pelas comissões da Câmara que determina o ressarcimento pelo agressor de despesas provocadas por violência doméstica. A repórter Maria Neves tem os detalhes sobre a questão.
2: A Comissão de Constituição e Justiça da Câmara dos Deputados aprovou o projeto que obriga companheiro agressor a ressarcir sozinho os danos causados à mulher vítima de violência doméstica, com a sua parte da divisão dos bens. O objetivo da medida é preservar o patrimônio da mulher. De acordo com o autor da proposta, deputado Jonas Donizete, do PSB de São Paulo, há casos em que agressores condenados pela justiça propõem pagar o ressarcimento dos danos causados à mulher com o patrimônio comum do casal.
3: A aprovação desse projeto é muito importante porque a mulher vítima de violência já é um sofrimento muito grande, sofrimento físico, sofrimento psicológico. E teve uma causa na justiça que a pessoa entrou porque estava tirando o próprio patrimônio dela para fazer aí a reparação da violência. Então esse nosso projeto ele deixa claro que toda reparação que tiver financeira vem do patrimônio do agressor, da pessoa que praticou o ato de agressão, porque é um absurdo a vítima pagar para ela mesma.
2: Atualmente, o Código Civil já determina que nos casamentos com regime de comunhão parcial de bens, as obrigações provenientes de atos ilícitos não podem entrar na reparação. Isso significa que o agressor deve pagar sozinho pelos prejuízos causados. A Lei Maria da Penha também já estabelece que o ressarcimento de mulher vítima de violência não poderá trazer prejuízo ao seu patrimônio ou de seus dependentes. Ainda assim, especialistas afirmam ser necessário deixar mais explícito que a vítima não pode contribuir para reparar os prejuízos causados por parceiros violentos. De acordo com Jonas Donizete, a ideia do projeto foi proposta pelo Centro de Estudos Judiciários do Conselho da Justiça Federal. Da Rádio Câmara de Brasília, Maria Neves.
0: Ayrton Faleiro, do PT do Pará, cobra a aprovação urgente do projeto de lei que combate a misoginia. Ele argumenta que o Congresso precisa se sintonizar com o sentimento das ruas e com as demandas urgentes da sociedade antes do encerramento do semestre legislativo.
1: Para ilustrar a necessidade inadiável da aprovação da lei, Ayrton Faleiro cita o caso de uma mulher estrangulada pelo marido, encontrada morta com um filho de um ano mamando em seu peito. O congressista pede à Câmara que supere visões conservadoras e aprove a lei contra a misoginia.
7: Justiça.
0: Adriana Ventura, do Novo de São Paulo, denuncia a suposta parcialidade de órgãos de controle que estariam paralisando investigações criminais envolvendo familiares de autoridades do Poder Executivo para evitar impactos no processo eleitoral.
1: Segundo Adriana Ventura, existe um aparelhamento generalizado envolvendo a Procuradoria da República e as cúpulas dos três poderes, resultando no arquivamento de denúncias. Ela cobra a instalação de comissões parlamentares para investigar a situação e colocar um fim à impunidade.
0: Márcio Gerri, do PCdoB. B contesta a contratação de uma operação de crédito de R$1,3 bilhão entre o governo do Maranhão e o Banco do Brasil. Ele aponta que a liberação dos recursos em ano eleitoral exige transparência sobre a finalidade e o impacto da nova dívida.
1: Márcio Gerri cita decisão judicial que chegou a suspender o empréstimo, depois liberado pelo Tribunal de Justiça do Maranhão, sem análise de mérito da ação. O parlamentar pede que o Banco do Brasil não compactue com a transação, a fim de preservar o equilíbrio do jogo democrático no Estado.
0: O Tony de Paula, do PSD, critica a atuação de uma promotora do Ministério Público do Rio de Janeiro durante um evento da Associação dos Conselheiros Tutelares do Estado. Ele acredita que a representante do MP desrespeitou a organização ao contestar uma apresentação musical que fazia referência a Deus.
1: O Tony de Paula argumenta que houve intolerância contra as manifestações religiosas. O parlamentar também presta apoio à direção da entidade organizadora e critica a relação entre o Ministério Público e os conselhos tutelares.
7: Segurança Pública.
0: Coronel Crisóstomo, do PR de Rondônia, comemora a criação de uma comissão especial para analisar a proposta que reduz a maioridade penal para 16 anos em casos de crimes graves e hediondos. Na avaliação do legislador, a proposta atende o anseio de 80% da população brasileira.
1: Coronel Crisóstomo defende a redução da maioridade penal por acreditar que a medida vai interromper o aliciamento de menores, mas não avalendo o Estatuto da Crescente.
7: Saúde.
0: Os deputados são câncer. A repórter apanhou a votação.
4: A Comissão de Constituição e Câmara para que iniciar prioridades estão reais educativas, fazer exames para detecção precoce da doença e ampliar a oferta de tratamento de alta complexidade com o objetivo de reduzir idades no acesso aos serviços de saúde. O texto também prevê apoio do poder público à pesquisa científica e à inovação tecnológica voltadas à prevenção, ao controle e ao tratamento do câncer. O relator do projeto, o deputado Átila Lira, do PP do Piauí, considerou a medida conveniente e oportuna.
5: Recursos nós temos leis orçamentárias pela obrigatoriedade com gastos de saúde e com um programa como esse, eu não tenho dúvida que nós vamos ter mais recursos tendo destinado para a gente combater o tratamento e também a prevenção e dar mais estrutura aos nossos hospitais e também às nossas pesquisas para que a gente possa ter mais vacinas, mais drogas e mais estruturas, máquinas e inovações na área do combate ao câncer.
4: A proposta que cria o Programa Nacional de Combate ao Câncer e de Assistência a Portadores já pode seguir direto para o Senado, a menos que haja recurso para votação antes pelo plenário da Câmara. Na Rádio Câmara de Brasília, Paula Bittar.
7: Comissões.
1: Ismael, do PL de Santa Catarina, pede a criação de uma comissão especial para debater projetos em defesa das comunidades terapêuticas. Ele argumenta que o tema merece mais atenção por envolver entidades que acolhem milhares de jovens em tratamento contra a dependência química.
0: Ismael sustenta que a comissão deve aprimorar a legislação, regulamentar o funcionamento e garantir padrões de qualidade, fiscalização e financiamento das comunidades terapêuticas. Ele também defende a expansão das parcerias com sistemas públicos de saúde e de assistência social.
1: Osmar Terra, do PL do Rio Grande do Sul, condena a autorização de plantio e uso de maconha para fins medicinais no Brasil. Segundo o parlamentar, as autoridades responsáveis pela decisão usurparam a competência do Congresso para legislar em nome do povo sobre o tema.
0: Segundo Osmar Terra, a substância agrava surtos e está associada, em sua avaliação, à maioria das interdições de jovens no país, além de contribuir para o aumento de acidentes fatais no trânsito gaúcho. Ele pede ao Congresso que anule as decisões da Justiça e de órgãos reguladores sobre o tema.
7: Direitos Humanos.
1: Luiz Lima, do Novo, do Rio de Janeiro, alerta para o crescimento de mais de 90% no número de moradores de rua no Brasil desde 2022, segundo dados do Cadastro Único. O deputado responsabiliza o governo federal, afirmando que a situação reflete a queda no poder de compra da população.
0: Luiz Lima questiona as explicações apresentadas pelo Ministério do Desenvolvimento e Assistência Social, Família e Combate à Fome, que aponta o desemprego entre as causas do problema, enquanto o próprio Executivo Federal afirma que a taxa de desocupação caiu.
1: Ranieri Paulino, do Republicanos da Paraíba, pede a sanção do projeto que cria a Semana Nacional da Ética e da Cidadania. Segundo o deputado, que é autor da proposta, a iniciativa busca estimular a reflexão sobre respeito e tolerância em contraposição aos discursos de ódio.
0: Ranieri Paulino afirma que o projeto aprovado pelo Congresso incentiva o diálogo em escolas, universidades e órgãos públicos na primeira semana de todo o mês de maio. Ele acredita que as pautas humanitárias estão acima das diferenças partidárias e devem unir o país em torno de propostas positivas.
1: Patrusa Ananias, do PT de Minas Gerais, anuncia o relançamento da Frente Parlamentar em Defesa da Soberania Nacional, orientada pelo fortalecimento do Estado Democrático, pela participação social e pela implementação de políticas públicas de inclusão.
0: Coordenador do Grupo Parlamentar, Patrusa Ananias defende que um país forte precisa de investimentos na educação e no SUS, com tributação justa e resistência a pressões políticas externas. O legislador defende ainda a União Nacional para proteger as riquezas nacionais e a dignidade dos brasileiros.
6: Consumidor.
1: A comissão rejeita a possibilidade de extinção de dinheiro em espécie. A repórter Silvia Munhato explica a questão.
8: A Comissão de Desenvolvimento Econômico da Câmara dos Deputados aprovou o projeto de lei que proíbe a extinção do papel moeda e a substituição dele por moeda digital. Foi rejeitada a proposta que busca

0: buscava a extinção gradual. A relatora, deputada Bia Kicis, do PL do Distrito Federal, diz que é importante manter o papel moeda.
1: O papel moeda ainda desempenha função relevante para milhões de brasileiros, especialmente para populações vulneráveis, para cidadãos com limitado acesso a serviços financeiros digitais e para aqueles que habitam em localidades com insuficiente estrutura tecnológica. Ademais, o dinheiro em espécie constitui importante instrumento de liberdade econômica, inclusão financeira e segurança operacional, funcionando como alternativa em situações de falhas tecnológicas, indisponibilidade de sistemas eletrônicos ou interrupções de serviços.
0: A relatora, no entanto, suprimiu o trecho que limitava o acesso do Banco Central aos dados de transações e contas particulares. Outra emenda excluiu a exigência de aprovação do Congresso Nacional, por maioria absoluta, de proposta para extinguir o papel moeda. A proposta que não permite a extinção do dinheiro em espécie ainda será analisada pelas comissões de Finanças e Tributação e de Constituição e Justiça e de Cidadania. Da Rádio Câmara de Brasília, Silvia Minhato.
2: Meio Ambiente. Milton Tato, do PT de São Paulo, coordenador da Frente Ambientalista, critica o esvaziamento do mês do meio ambiente e repudia o retrocesso na pauta ecológica e a aprovação de projetos que enfraquecem a fiscalização, a preservação e o combate ao desmatamento.
3: Milton Tato condena a Câmara por ignorar as 35 propostas de conservação sugeridas pela Frente e pela sociedade civil e por esvaziar o debate sobre o desenvolvimento sustentável, ameaçando a biodiversidade e distanciando o Brasil das metas globais de enfrentamento da crise climática.
2: Relações Exteriores. Tadeu Venere, do PT do Paraná, critica a atuação de parlamentares brasileiros nos Estados Unidos, acusando integrantes da oposição de agir contra os interesses nacionais ao discutir tarifas comerciais. Para o deputado, a postura favorece interesses estrangeiros e prejudica o Brasil.
3: Tadeu Venere acrescenta ainda que integrantes da oposição colocam interesses políticos acima dos interesses nacionais. Na visão do deputado, esse tipo de conduta enfraquece a direita e pode ter consequências políticas e jurídicas.
2: Átila Lins, do PSD do Amazonas, apresentou projeto que cria regras para o auxílio fardamento de policiais militares, bombeiros militares e guardas municipais. O congressista esclarece que a proposta uniformiza e critérios de concessão anual do benefício para evitar disputas judiciais nas corporações.
3: Átila Lins pontua que o texto preserva a autonomia de estados, do Distrito Federal e de municípios na regulamentação das despesas. Ele acrescenta que a proposta prevê pagamento em caso de promoção quando a mudança de função exige novos padrões, insígnias ou peças do uniforme.
2: Transportes. Pompeu de Matos, do PDT do Rio Grande do Sul, defende dois projetos voltados à proteção dos ciclistas. As propostas, segundo ele, preveem a criação de espaços seguros para bicicletas nas rodovias e o planejamento de vias que garantam mais segurança para quem pedala.
3: Pompeu de Matos também propõe aumentar as penas para motoristas que atropelarem ciclistas após dirigir embriagados, participar de rachas, trafegar em alta velocidade ou fugir sem prestar socorro. Ele explica que as medidas buscam reduzir acidentes e preservar vidas.
2: Merlong Solano, do PT, comemora o início das operações de exportação em grande escala pelo porto de Luiz Correia, no litoral do Piauí. Segundo o deputado, o funcionamento do terminal encerra uma longa espera e amplia a capacidade logística do estado para o escoamento da produção.
3: Merlong Solano acredita que o porto deve reduzir os custos de exportação, além de impulsionar a geração de empregos no Piauí. O parlamentar também destaca a participação do governo estadual e da iniciativa privada na a viabilização do empreendimento.
2: Economia. Comissão da Câmara aprova a inclusão da Confederação Nacional do Transporte no Conselho Deliberativo do SEBRAE Nacional. Mais informações com Sofia Peçanha.
4: A Comissão de Indústria, Comércio e Serviços aprovou o projeto que inclui a Confederação Nacional do Transporte no Conselho Deliberativo do SEBRAE Nacional. Atualmente, o Conselho conta com representantes da Confederação Nacional da Agricultura, da Confederação Nacional do Comércio e da Confederação Nacional da Indústria. A medida busca incluir o setor de transportes, que, segundo o deputado Gilmar Tato, do PT de São Paulo, autor do projeto, é um elo vital entre as diversas atividades econômicas, facilitando o escoamento da produção agrícola e industrial, além de viabilizar o comércio e serviços. Apenas em março de 2025, o setor de transporte rodoviário de